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1: 10 em ponto, boa noite. Está no ar o Sol 9 Paradiso, aqui na Nova Paradiso. Bom estar com você mais uma vez nessa noite de segunda-feira, noite fria de segunda-feira, de chuva, e que com certeza será mais uma noite de muitas boas lembranças e recordações aqui no Sol 9 Paradiso. Eu sou o Fabiano, conto com a sua participação sempre, até a meia-noite, através do nosso WhatsApp, 99-8951-895. Participe. Você, participando hoje, concorre a dois convites para os cinemas da rede UCI. Faça uma música, faça um oferecimento, participe aqui do Sol 9 Paradiso, sempre de segunda a sexta, de 10 à meia-noite. Uma viagem no tempo, marcada por grandes sucessos. E você ouviu mais um para começar o programa de hoje. KC and Sunshine Band, Please Don't Go.

Esse é o Phil Collins aqui no Soul of Paradiso. I wish it would rain down. Antes, Aretha Franklin, I say a little prayer. Player, Babe Come Back. E também KC and Sunshine Band, Please Don't Go. Através da nossa live que já está no ar. Estamos aqui direto do estúdio da Nova Paradiso, onde você pode participar da nossa live. Arroba José Milson Fabiano no Instagram. Participe, peça uma música, faça oferecimento, participe aqui junto com todas as pessoas que estão na live também. Arroba José Milson Fabiano no Instagram. Por exemplo, está o Miguel Elisário aqui com a gente na live, Patrícia Carrulo, participa também, Embranato, é isso mesmo? É Cristiane Santos, Leone, ele diz assim, admiro o seu trabalho, valeu Leone. Júlia, a Júlia Pinheiro participa com a gente. Marcelo Lúcio, locutor de Brasília, locutor da Rádio Clube FM, que participa com a gente também aqui na nossa live do Sua Love. A Patrícia Carrulo oferece, eu sou da Taquara, ofereço próxima música para todos os amigos do Sua Love. Gerlison Franca, Tiago, queria dedicar essa música do Sérgio Mendes, I Never Gonna Let You Go, para a Patrícia Carrulo. Vevé participa também. A Márcia Torres, sou de Santa Cruz. Adivina Souza. Arthur, de Coelho Neto, a Cristiane. Participa também a Tânia Maria. Renatinho Pereira, boa noite a todos. Manda um oi para Ana Cristina, a patroa. É Deci de Resende, Deci Resende. Que frio, hein? Júlia Pinheiro participa também na nossa live. E participa também o Marcelo. Marcelo Jorge de Oliveira. Ricardo Bento também aqui na nossa live no Instagram. Se você quer participar, acesse arroba José Milson Fabiano no Instagram. Agora 10h18, até a meia-noite, muita música boa para você recordar e viver bons momentos, como por exemplo Tim Maia, Leva. Ótima noite para você.

0: Esse é o Mark Davis, Don't Let Me Cry. Pra quem não lembra, né, Mark Davis é o Fábio Júnior, quando cantava em inglês. Tim Maia, Leva, e Phil Collins, I Wish It Would Rain Down. Agora 10h27, você está no Sun Love, aqui na Nova Paradiso, até a meia-noite. Para participar, o nosso WhatsApp, 99-8951-895, e você concorre a convites para os cinemas da rede UCI. Além disso, você pode participar também da nossa live no Instagram, @josemilsonfabiano. Tô te esperando.
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Mariah Carey, Against the Odds, Take a Look at Me Now. Antes, Alice Cooper, You and Me, Whitney Houston, Didn't You Almost Have It All, e também Kenny G, Dying Young. Atendendo o pessoal que participa através do WhatsApp. Boa noite, Fabiano. Aqui quem está falando é a Cláudia Helena. Sou de Santa Cruz. Estou ligada no So Love e queria dizer que essa programação é sensacional e que sua voz combina perfeitamente com tudo o que acontece nesse programa. Beijão. Boa noite. Quem está falando é a Gislene. Gostaria de oferecer a próxima música para o Jorge, que é meu esposo, e vamos completar no dia 1º de setembro 17 anos de casados. Parabéns. Boa noite, querido Fabiano. O trabalho flui melhor ouvindo Só Love Paradiso. Anderson Rodrigues, de Belfort Roxo. Boa noite, Fabiano. Quem está falando é a Karen. Estou ligada, sou de São Gonçalo e aqui curtindo o friozinho desta segunda-feira com essas músicas sensacionais. Oi, Fabiano, boa noite. Hoje estou fazendo aniversário. Gostaria de ouvir Bee Gees. Sou a Claudete. Parabéns para você, Claudete. Ligada com a gente. Ana Maria. Boa noite, Fabiano. Ana Maria Vieira Borges, estou ligada no So Love Nova Paradiso. Quero concorrer aos ingressos do cinema. Esse ano faço 10 anos de casada com o meu amor. Boa noite, pessoal e produção do So Love Paradiso. Sou o Marcos e gostaria de oferecer a próxima música para o grande amor da minha vida. E gostaria de dizer que eu sou tão feliz ao seu lado, que jamais pensei em outra coisa

0: No São Love Paradiso, você viu Camel, Can't Help Falling in Love, Glyn Johns, We've Only Just Begun, Hit Transas. Até a meia-noite, as músicas mais românticas de todos os tempos. Um sucesso atrás do outro, aqui na Nova Paradiso. Só love e eu te espero. E você que participar através do nosso WhatsApp 99895185, concorre a convites para a rede de cinemas UCI. Convites para os cinemas da rede UCI para você que participar através do nosso WhatsApp 99895185.
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1: Neil Diamond, September Morning. Aqui no Soul Love, também Frank Sinatra, My Way, Elton John e Gonna Love Someone. E vou atender você que participa através do nosso WhatsApp aqui na Nova Paradiso. E vocês que participarem concorrem a convites para os cinemas da rede UCI. Boa noite, Fabiano. Eu sou o Jorge Bento. Estou ligado no Soul Love e queria pedir uma música. A música do Stevie Wonder, Isn't Lovely. Toca, por favor, e oferece para mim. Boa noite, Fabiana, equipe Nova Paradiso. Daniel de Cabo Frio, conectado com o melhor programa que deixa os fins de noites mais leves. Gostaria de ouvir You Are Not Alone com Michael Jackson. Participa também o Wagner. Alô, Fabiano, aqui é o Wagner de Nilópolis. Gostaria de oferecer a próxima música para o grande amor da minha vida, a Lídia. Estamos juntos, ligados no Soul Love. Boa noite, Fabiano. Gilvânio de Vigário Geral para Josiane. E ele diz o seguinte: minha gata, minha esposa deliciosa que eu amo muito, minha parceira. 11:23, Biafra. Sonho de Ícaro.

0: Just the Two of Us, aqui no So Love Paradiso. Você ouviu também o Biafra, Sonho de Ícaro. E daqui a pouquinho tem o resultado da promoção para você que está participando através do nosso WhatsApp. 99-8951-895. Convites para os cinemas da rede UCI.
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Faltam 9 minutos para meia-noite. Jason Donovan, aqui no So Love Paradiso. Você ouviu também Gloria Estefan, Rich. E a primeira foi Seals and Crofts, Summer Breeze. Daqui a pouquinho tem o resultado da promoção para você que está participando com a gente através do nosso WhatsApp. E agora vamos recordar Marcos Sabino no So Love Paradiso. Um bom final de noite de segunda-feira. Reluz. Tá tudo bem por aí? Então tá.

0: The Happenings, See You in September. Encerrando o Sun Love Paradiso de hoje. Amanhã, a partir das 10 da noite, mais uma edição aqui na Nova Paradiso 89,5. Espero por você. Quem ganhou dois convites para os cinemas da rede UCI foi o Wagner Silva. Final de telefone 0321. Parabéns, Wagner. A nossa equipe de promoção vai entrar em contato com você. E amanhã, às 10, a gente se encontra aqui na Nova Paradiso para mais uma viagem no tempo com o Sun Love Paradiso. Até lá.
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tinha suspirado, tinha beijado o papel devotamente. Era a primeira vez que lhe escreviam aquelas sentimentalidades, e o seu orgulho dilatava-se ao calor amoroso que saía delas, como um corpo ressequido que se estira num banho tépido. Sentia um acréscimo de estima por si mesma e parecia-lhe que entrava, enfim, numa existência superiormente interessante, onde cada hora tinha o seu encanto diferente, cada passo conduzia a um êxtase.

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2: Um ótimo dia para você que me ouve aqui na Nova Paradiso. Eu sou Valesca Braga e a gente começa agora o Café com o Rei. Vamos nessa?
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0: Aos 20 anos de idade, chegou a hora de Roberto Carlos dar um passo maior. Com isso, em 1961, é lançado Louco por Você. O primeiro registro do jovem cantor tinha 12 canções e foi produzido por Carlos Imperial, que foi o padrinho artístico dele. Louco por Você não foi mais relançado e com isso se tornou um disco cult, o que faz dele, entre os colecionadores, o vinil mais caro do Brasil, sendo vendido por até R$ 3.000.
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0: Roberto e Erasmo formaram uma das duplas mais amadas da música brasileira. Apresentados pelo síndico Tim Maia, foi uma paixão que uniu os dois, o rock and roll. Erasmo se aproximou de Roberto quando precisou de uma letra para sua versão de Hound Dog, sucesso na voz de Elvis Presley. Além de fãs do rei do rock, os dois tinham outro amor em comum, o Vasco da Gama, time do coração de ambos.
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0: agora tá na hora do meu café. Vou fazer o meu de jejum e amanhã estou de volta. Não sai daí não, ó. Aquele beijo pra você. Tchau, tchau.
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4: Trânsito. Olá, uma excelente terça para você aqui na Nova Paradiso. Eu sou Felipe Macon e vou com as informações do trânsito falando sobre a Zona Sul. A autoestrada Lagoa Barra tem uma lentidão um pouco antes da chegada ao túnel Zuzu Anjos por conta de um carro enguiçado nas proximidades do acesso de quem vem é da Avenida Niemeyer. Motorista que vai seguindo pela área de Bangu, Realengo, a gente recomenda evitar a rota passando pela Avenida Marechal Fontenelle porque próximo da chegada a Sulacap tem trecho com vazamento de água. Há a saída por meio da Avenida Brasil, mas sabendo que lá na frente em Manguinho já tem muito congestionamento pela pista lateral, juntando com os motoristas vindo da linha amarela. 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Já volto por aqui.
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2: Com Mauro Taliaferri e Stephanie Alves.
3: Governo propõe salário mínimo de R$ 1.741 para o ano que vem, com aumento de R$ 120 em relação ao valor atual.
4: Ministro Flávio Dino autoriza a Polícia Federal a acessar dados de investigação da Polícia Civil de São Paulo sobre a produtora do filme Dark Horse, a cinebiografia de Jair Bolsonaro.
3: Conselho de Administração da Braskem aprova pedido de recuperação extrajudicial. A petroquímica tem mais de 50 bilhões de reais em dívidas.
4: Aplicativo CNH do Brasil passa a exibir informações sobre cobranças por pedágios Free Flow.
3: E o jornalismo da Nova Brasil entrevista ao vivo hoje Augusto Cury, candidato a presidente pelo Avante.
4: Vamos juntos! Hoje é terça-feira, dia 25 de agosto. Que seja um ótimo dia para todos nós.
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3: Muito bom dia, Stephanie Alves. Muito bom dia a você que está em toda a Rede Nova Brasil, em Andradas, no sul de Minas, Araçatuba, Brasília, Campinas, João Pessoa, Mococa, Recife, no Rio de Janeiro, pela Rádio Nova Paradiso, em Salvador, em São José dos Campos, São Paulo e Ribeirão Preto. Estamos aí no seu radinho, também estamos no aplicativo da Nova Brasil, estamos no seu celular, você leva a Nova Brasil com você para tudo que é canto. Também você pode acessar o nosso site, que é o novabrasil.com, e transmitindo também ao vivo no nosso canal no YouTube, Jornalismo Nova Brasil. É o nosso canal no YouTube, é só você procurar, vai lá na busca, procura por Jornalismo Nova Brasil, aí você entra nas transmissões ao vivo, já vai encontrar aqui as nossas imagens diretamente nessa manhã de terça-feira. Terça-feira, 25 de agosto, e a gente já abre os nossos trabalhos com o Weber Lima, trazendo todas as notícias do esporte.
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3: Weber Lima deixou pra gente hoje um boletim gravado com destaque aí pro começo das quartas de final da Copa do Brasil.
5: Bom dia, Mauro. Bom dia, Stephanie. Bom dia, ouvinte da Nova Brasil. Vamos falar da Copa do Brasil. Hoje já temos a primeira partida de ida das quartas de final da competição. Teremos, a partir das 21h no Mineirão, Cruzeiro e Atlético Mineiro. Lembrando que amanhã, dois jogos, né? Aqui na Arena do Verdão, aqui em São Paulo, Palmeiras e Santos, a partir das 20h30 no futebol da Nova Brasil, e às 21h30 em São Januário, tem Vasco e Vitória. As partidas de ida, a última na quinta-feira no Beira-Rio, Internacional e Grêmio. Falando do Palmeiras, não é, que joga amanhã, o Verdão acertou a venda de Alan para o Manchester City. O acordo prevê 37 milhões e meio de euros fixos, cerca de 225 milhões de reais e mais 2 milhões e meio de euros em bônus, podendo chegar a 40 milhões de euros, cerca de 240 milhões de reais. O Alviverde detém 90% dos direitos econômicos do jogador. O Palmeiras ainda não confirmou a conclusão do negócio, mas já aceitou a proposta do clube inglês. E só para a gente falar de outros esportes, né? Falar do tênis, o João Fonseca não participará do US Open, o último Grand Slam da temporada, após iniciar um tratamento no abdômen. O anúncio foi feito nas redes sociais. Ele já havia desistido do Master 1000 de Cincinnati por problemas da região, por dores no abdômen, portanto, estará fora do US Open, tradicional Grand Slam da temporada do tênis. Então é isso, eu volto às 5 horas da tarde com o Nova Brasil em campo, falando muito dos jogos da Copa do Brasil e a projeção dos times para a próxima rodada, a 25ª do Campeonato Brasileiro. Grande abraço e até lá.
4: Até lá, são 6 horas e 36 minutos depois do giro esportivo. A gente vai girar com a nossa reportagem espalhada pelo país, porque você sabe, aqui a notícia tem sotaque de Brasil.
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4: Olha aí, a gente começa falando de saúde aqui para você. Vamos ao interior de São Paulo. Na cidade de Jacareí, que fica no interior paulista, foi confirmada a terceira morte por dengue só esse ano. Com o novo caso, o Vale do Paraíba soma agora 18 mortes por dengue em 2026. De São José dos Campos, a Dani Rivas vai trazer mais informações.
0: Jacareí, cidade do Vale do Paraíba, no interior de São Paulo, confirmou a terceira morte por dengue neste ano. A vítima é um homem de 72 anos que tinha comorbidades. Segundo a prefeitura, exames analisados pelo Instituto Adolfo Lutz confirmaram a infecção por dengue entre os fatores que contribuíram para o óbito. A confirmação foi divulgada ontem após a atualização do painel do governo do estado. Com o novo registro, o Vale do Paraíba chega a 18 mortes por dengue em 2026. A região soma mais de 9.500 casos confirmados da doença, além de outros 1.413 que ainda estão sob investigação. Jacareí tem 2.345 casos confirmados e é o segundo município da região com mais registros, atrás apenas de Taubaté, que contabiliza quase 4 mil casos. E vale lembrar que o Ministério da Saúde suspendeu em julho a aplicação da vacina Butantan-DV, desenvolvida pelo Instituto Butantan. A decisão ocorreu após o registro de eventos adversos graves e duas mortes que ainda estão sob investigação. Até o momento, não há previsão para a retomada da vacinação com esse imunizante. Já a vacina Kedenga, da farmacêutica japonesa Takeda, continua sendo aplicada pelo SUS. O esquema prevê duas doses, com intervalo de 3 meses entre elas. De São José dos Campos, Dani Rivas.
3: E agora a gente vem aqui para São Paulo para falar sobre a Braskem. As ações da Braskem deixam hoje o Ibovespa e outros índices também da Bolsa de Valores brasileira. A decisão ocorre depois de a Petroquímica pedir a recuperação extrajudicial para renegociar uma dívida bilionária. A Mayra de Giaimo explica para a gente.
6: Bom dia a todos. A retirada da Braskem, do Ibovespa e outros índices será feita pela B3 depois do fechamento do pregão de hoje. Isso não significa que as ações deixarão de ser negociadas. Quem tem papéis da empresa ainda vai poder vender e investidores poderão comprar. O que muda é que as ações da empresa deixam de entrar no cálculo do Ibovespa, que é o principal indicador do desempenho da Bolsa Brasileira. Ontem, as ações da Braskem caíram 6,71%. E isso aconteceu logo após a companhia entrar com um pedido de recuperação extrajudicial para renegociar mais de 10 bilhões de dólares em dívidas. A recuperação extrajudicial é diferente da recuperação judicial tradicional. Nesse mecanismo, a empresa negocia diretamente com os credores novas condições para as dívidas e leva o acordo à justiça para homologação. A Braskem conseguiu um período de 90 dias de proteção contra cobranças, enquanto busca o apoio necessário dos credores para concluir a reestruturação. Segundo a companhia, o processo está restrito às dívidas financeiras e as obrigações com fornecedores e clientes serão cumpridas normalmente. A Braskem é a maior petroquímica da América Latina e produz matérias-primas usadas na fabricação de plásticos, embalagens, tubos e uma série de produtos industriais. A crise da empresa é resultado de uma combinação de fatores. Nos últimos anos, esse setor passou a enfrentar excesso de produção e preços mais baixos. Ao mesmo tempo, a Braskem acumulou uma dívida elevada e bilhões de reais em custos relacionados ao desastre ambiental em Maceió. A mineração Salgema, feita pela companhia, provocou o afundamento do solo em bairros da capital alagoana. Mais de 14 mil imóveis foram desocupados e cerca de 60 mil pessoas foram afetadas. Agora, além da negociação com os credores, a Braskem terá de mostrar que consegue recuperar a geração de caixa e reduzir o peso das dívidas para manter a operação no longo prazo. De São Paulo, Mayra de Giaimo.
4: E agora nosso giro passa aqui pela Capital Federal para trazer para você uma notícia aí da editoria de política. O Supremo Tribunal Federal autorizou a Polícia Federal a acessar materiais apreendidos em uma operação que atingiu uma entidade ligada à produtora daquele filme Dark Horse, né, que retrata a vida de Jair Bolsonaro. Os dados vão ser usados em uma investigação que apura se recursos de emendas parlamentares podem também ter financiado a produção desse longa-metragem. Mais informações a gente traz para você com a Stephanie Ferreira.
7: A Polícia Civil de São Paulo recebeu na segunda-feira a decisão do ministro Flávio Dino, do STF, que determina o compartilhamento com a Polícia Federal de dados e documentos apreendidos na Operação Wi-Fi, realizada em junho, que teve entre os alvos o Instituto Conhecer Brasil, ligado à empresária Karina Gama, que também é sócia da produtora responsável pelo filme Dark Horse, sobre a trajetória do ex-presidente Jair Bolsonaro. São duas investigações diferentes. Em São Paulo, a Polícia Civil apura suspeitas de fraude e desvios de recursos públicos em um contrato de 108 milhões de reais por ano entre o Instituto e a Prefeitura da Capital Paulista. Já a Polícia Federal investiga se recursos de emendas parlamentares destinados a entidades ligadas à produtora foram usados para financiar o filme. E com a decisão de Dino, a Polícia Federal poderá analisar dados de celulares e computadores, documentos contábeis, notas fiscais e registros financeiros. A Polícia Civil tem 5 dias para fornecer o material. A investigação da Polícia Federal continua para identificar o destino dos recursos e verificar se houve uso de dinheiro público na produção do filme. De Brasília, Stephanie Ferreira.
4: Bom, são 6 horas e 43 minutos. A gente vai chamar para cá agora. Hoje as coisas estão um pouquinho diferentes da nossa ordem natural das coisas, mas já é hora da gente chamar para cá o Diego Amorim para a gente falar de política.
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4: Diego caiu cedo da cama para o papo hoje, hein, Diego? Bom dia.
8: Stephanie, bom dia para você, para o Mauro, para toda a nossa audiência.
4: Diego, lembra pra gente quantos votos cada eleitor vai dar nessas eleições de outubro agora pro Senado e por que que esse ano especificamente isso é tão importante, hein?
8: Pois é, Stephanie, muita gente ainda não se deu conta. Esse é o ano de eleição em que cada eleitor escolhe 2 nomes para o Senado. E é importante dizer, porque tem um mito aí nisso, as pessoas às vezes escolhem 2 nomes e falam assim, ah, eu vou escolher o primeiro fulano e o segundo, aí cria uma hierarquia de voto. Não existe essa hierarquia de voto. Cada voto ao Senado tem o mesmo peso. Se você votar primeiro no fulano e segundo no cicrano, ou vice-versa, cada um desses votos vai ter um peso igual. E isso é interessante porque existem projetos no Congresso Nacional, Stephanie, Mauro e ouvinte, que tentam mudar essa forma de eleição para esses 2 nomes para o Senado, que acontece uma eleição sim, uma eleição não, né? Em uma eleição a gente escolhe um nome, em outra eleição a gente escolhe 2 nomes para renovar 2/3 do Senado Federal, que tem 81 integrantes. Na Argentina, por exemplo, esse é até um projeto do senador Randolfo Rodrigues, você vota em uma pessoa só, em toda a eleição. E quando tem que renovar 2/3 do parlamento, os 2 mais bem votados são os 2 que são eleitos. Então eu voto no fulano, você vota no cicrano, e aí o fulano ficou em primeiro, o cicrano ficou em segundo, esses 2 entram para o Senado. Essa é uma discussão antiga dentro do Senado Federal, mas muita gente defende isso porque o segundo voto ele acaba provocando uma série de surpresas desagradáveis para os senadores, Stephanie Mauro. Porque muitas vezes o senador é derrotado pelo próprio eleitor dele, que vai votar, por exemplo, no Diego e na Stephanie. Beleza, o cara vota em mim, ele gosta de mim, mas aí ele votou na Stephanie também. E aí a Stephanie, de outro eleitor, vai votar na Stephanie e no Mauro. E aí o cara, ele perde para o próprio eleitor dele. É uma conta complexa, mas que, em razão disso, eu finalizo, os candidatos ao Senado, eles não levam a sério essas pesquisas de intenção de voto que estão sendo divulgadas até aqui, porque ainda podem ser reveladas muitas surpresas até outubro e principalmente quando as urnas se abrem. A história mostra isso, justamente por conta dessa pegadinha do segundo voto, que muita gente vota achando que vale menos, mas vale o mesmo tanto. E para concluir, eu lembro que quando você vota no senador, você está votando também em 2 suplentes. E nesta eleição, o que eu estou ouvindo nos bastidores de gente que vai ser eleito e vai sair para colocar o primeiro suplente, já tem planos até para o segundo suplente ocupar uma vaga no Senado Federal. Muita atenção a isso também, hein, Mauro e Stephanie?
3: Pois é, e todo dia a gente vai falar aqui, né, Diego, o jogo é jogado no Congresso. É preciso tomar muito cuidado com o nosso voto para o Congresso. E o Senado é a famosa casa revisora, né, Diego? Quer dizer, as coisas passam pela Câmara e vão para o Senado. Então, muitas leis que são aprovadas na Câmara acabam sendo modificadas no Senado. Agora, por exemplo, a gente tem o caso da PEC que deve determinar o fim da escala 6x1. Já foi aprovada na Câmara, está parada lá no Senado. O senador Omar Aziz, que é o relator na Comissão de Constituição e Justiça, dizendo que vai apresentar o texto entre o final dessa semana e começo da semana que vem para ser votada lá na CCJ. Ele está dizendo que não vai modificar o texto, mas poderia modificar, por exemplo, né? Então, assim, é importante a gente ficar atento a como é que funciona o legislativo e toda a interferência que isso tem na nossa vida, né?
8: É isso aí, é a chamada Casa Alta. Agora, o nível, me permita dizer, caiu muito nas últimas legislaturas, né, Mauro? O Senado era um lugar de gente culta, de gente que ocupava a tribuna e o Brasil parava para ouvir, gostasse-se ou não daquela pessoa. Hoje o Senado Federal, infelizmente, virou uma Câmara 2.0, no pior dos sentidos, infelizmente.
3: É, pois é. Muitos interesses locais, né, Diego?
8: Exato. Essa questão das emendas deturpou tudo, né, Mauro? Assim, eu tenho escutado cada vez mais dos próprios parlamentares de que a corda esticou demais, de que não faz o menor sentido. Agora você vê senador inaugurando hospital, senador inaugurando creche. Não, assim, tá tudo fora do lugar. Não é uma questão de mais de você gostar ou não das emendas também, uma coisa tão voltada para. É uma questão da função do cargo. Não é função do senador ficar inaugurando hospital e creche por aí, né? Quem faz isso é o prefeito, quem faz isso é o governador, quem faz isso é o presidente, é o executivo que faz isso, não é o legislativo. Tá tudo fora do lugar. Não é resumo musical, mas eu já posso cantar que alguma coisa está fora da ordem, viu, Mauro?
3: E assim, os senadores, né, Stephanie? É claro que no momento em que a gente vai eleger um senador, é preciso a gente questionar, e a gente tem feito isso aqui em Sabatinas, aqui na Nova Brasil, de questionar aquilo que ele pensa para o Estado, né? Então, aqui em São Paulo, a gente questiona que projetos o senhor pretende apresentar, ou a senhora pretende apresentar, que favoreçam aqui o Estado. Mas, ao mesmo tempo, é preciso saber o que esse candidato ou candidata pensa a respeito do Brasil. Porque todos eles, senadores e deputados federais, tudo que eles votam lá vale para o Brasil inteiro. Quer dizer, então não adianta só pensar no seu reduto eleitoral. Ele precisa ter um projeto de Brasil, né, Diego? Estou errado?
8: É isso aí. Muito bem. Bravo, Mauro. É isso aí. Esse é o caminho.
3: É isso. Portanto, vamos acompanhar e insistir aqui que os nossos ouvintes, as nossas ouvintes também sejam uma espécie de caixa de ressonância, espalhem por aí essa mensagem da importância do voto no Congresso, tanto na Câmara dos Deputados como no Senado. Diego, obrigado por hoje.
8: Coragem, até amanhã.
3: Até amanhã. São 6h50 e a gente segue te contando tudo o que é essencial no noticiário desta terça-feira.
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3: O projeto de lei orçamentária de 2027 vai ser enviado ao Congresso com previsão de salário mínimo de R$ 1.741. A informação é do ministro da Fazenda, Dario Durigan. Hoje, o salário mínimo é de R$ 1.621. Portanto, a proposta representa um aumento de R$ 120.
4: O ministro Dario Durigan afirmou que esse reajuste aí segue a política do governo de priorizar a população de menor renda. E o valor do salário mínimo não afeta só quem recebe o piso de pagamento. Ele também serve de referência para benefícios previdenciários e sociais que são vinculados ao valor do salário mínimo. A proposta ainda precisa passar pela análise do Congresso durante a discussão do orçamento de 2027. É claro que a gente vai acompanhar todo esse assunto e vai te contando por aqui.
3: São 6h51. O senador Omar Aziz, do PSD do Amazonas, como a gente falava agora há pouco, prometeu apresentar na semana que vem seu parecer sobre a PEC que reduz a jornada de trabalho e proíbe a jornada 6x1. Omar Aziz é o relator da PEC na Comissão de Constituição e Justiça do Senado. A proposta já foi aprovada na Câmara, mas estava travada no Senado há cerca de 3 meses, isso por decisão do presidente da Casa, Davi Alcolumbre. O relator Omar Aziz sinalizou ontem que não deve alterar o texto aprovado pelos deputados.
4: Estaremos também atentos a esse assunto. É o que mais a gente está atento e vai te contando por aqui. Olha, o Ministério dos Transportes anunciou ontem que o aplicativo CNH do Brasil passou a oferecer consulta às passagens, às cobranças que são realizadas em pedágios naquele esquema Free Flow. Segundo o Ministério dos Transportes, 62 milhões de motoristas aqui no Brasil já têm essa carteira eletrônica. Ao passar por algum pedágio nesse esquema Free Flow em rodovias, o veículo é identificado automaticamente pelos sistemas eletrônicos, né, instalados ali, as câmeras, geralmente. E essa identificação pode ocorrer por diferentes tecnologias, como pela leitura automática da placa, por dispositivo eletrônico vinculado ao veículo, como aquela tagzinha, né, que muita gente prefere colocar ali no carro.
3: E é bom a gente lembrar que o pagamento não é realizado no aplicativo. O CNH do Brasil, esse aplicativo, concentra as informações e direciona o motorista ao canal da concessionária responsável por aquela estrada. O ministro dos Transportes, Jorge Santoro, falou ontem sobre os planos para novas funções no aplicativo no futuro.
9: A gente vai ter a possibilidade de um sistema de transporte em que a gente vai poder fazer agendamento com precisão de que horas o caminhão vai chegar no porto, ou no aeroporto, ou no terminal logístico, porque você vai ter toda a rodovia com antenas de passagens, com registros pelas placas, e que você vai conseguir ter todo o monitoramento da carga. Isso vai reduzir preço não só da logística em si, que é pela diminuição do tempo gasto nas rodovias, mas também a segurança e certeza que a carga que está entrando na rodovia vai chegar ao seu destino, porque ela está sendo totalmente monitorada, sem ter nenhum sistema pago à parte, porque o próprio sistema oferecido para fazer a cobrança do pedágio vai oferecer esse tipo de controle e gestão através de uma plataforma nova, que também vai ser dentro da CNH do Brasil.
4: São 6 horas e 54 minutos, a gente vai virar a nossa pauta aqui agora para falar de eleições para você.
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4: Bom, e a gente começa destacando aqui para você uma fala ontem do ministro Alexandre de Moraes. Vem bem dentro desse tema do que o Diego Amorim vinha falando aqui conosco também, né? Do papel de cada um nessa grande república chamada Brasil. O ministro Alexandre de Moraes, do Supremo Tribunal Federal, disse ontem que o modelo eleitoral tradicional aqui no Brasil, como pensado ao longo desse século XX, nas palavras dele, faliu, porque produz candidatos e eleitos que não têm vinculação nenhuma com partidos. Ele também criticou parlamentares que, segundo ele, priorizam a exposição nas redes sociais, ficam lá fazendo live, segundo o ministro Alexandre de Moraes, em detrimento daquelas discussões de projetos que estão passando, né, pelos plenários,

0: produz candidatos e eleitos que não têm vinculação nenhuma a partidos, é que se preocupam muito mais em ficar fazendo live da Câmara do que discutir o projeto que está sendo aprovado, que enfraquecem o Congresso. Então, há necessidade de se pensar numa nova forma de financiamento, inclusive, financiamento é partidário, é uma nova forma, eu defendo há muito tempo, desde o tempo de promotor, já faz tempo, eu defendo que o Brasil saia do proporcional, do sistema proporcional puro e vá para o distrital misto.
1: São 6 horas e 56 minutos, né? Claro que críticas podem e devem ser feitas, mas é muito preocupante quando a gente vê um ministro do Supremo Tribunal Federal fazer críticas aos parlamentares, que muitas vezes ficam realmente, né, nas casas legislativas fazendo live, não votando e não olhando para as discussões importantes que passam por ali. Mas queria também muito ouvir o ministro Alexandre de Moraes olhar para o próprio umbigo, para as críticas que ele teria a fazer, se é que tem a fazer, sobre a atuação também do judiciário brasileiro, né? Sobre as muitas regalias que têm os magistrados, sobre as relações não tão republicanas assim que muitos magistrados têm com alvos de operações, às vezes não diretamente, mas indiretamente, as suas famílias acabam beneficiadas com contratos milionários. Isso também seria muito bom, essas críticas também seriam muito pertinentes, vindas de um ministro do Supremo Tribunal Federal. São 6 horas e 57 minutos. O que que a gente vai fazer agora, minha gente? A gente vai chamar o intervalo, é isso, Mauro Tagliaferri?
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4: Não vá perder a hora na sua terça-feira, dia 25 de agosto de 2026. Nós estamos ao vivo para toda a rede Nova Brasil. Estamos em Andradas, no sul de Minas, em Araçatuba, Brasília, Campinas, João Pessoa, Mococa, também no Recife, no Rio de Janeiro, pela Nova Paradiso, em Salvador, São José dos Campos, São Paulo e Ribeirão Preto. Você consegue sintonizar na Nova Brasil e você também consegue se conectar aqui conosco. Muitas opções para você fazer isso, tá? Você consegue baixar o nosso aplicativo, você pode ir na sua caixinha inteligente, né? Naquela assistente aí que fica no escritório ou em casa, pede para ela tocar Nova Brasil. Lá no nosso site, novabrasil.com, e tem também o nosso YouTube. O nosso canal é o Jornalismo Nova Brasil. Você vai lá no buscador dentro do YouTube e procura Jornalismo Nova Brasil. Por lá você encontra aqui o nosso jornal todos os dias, transmitido das 6h30 às 7h30 da manhã, e também tem outros cortes, tem muito conteúdo interessante lá pra você. Bom, se você tá conosco no YouTube, você tá vendo nesse momento a câmera plugada aqui no centro de Brasília, centro da capital federal. Olha só como tá diferentão aí dos últimos dias, né? Pra quem é de Brasília, ontem, minha gente, a notícia foi: choveu. E toda vez que chove em Brasília, especialmente nessa época do ano, é notícia sim, porque a gente já estava há quase 60 dias sem chuva por aqui, quando essa chuva completamente atípica pro mês de agosto deu as caras. Mas olha, não amenizou muita coisa, não. A secura persiste, permanece por aqui. A gente tem registrado dias com até 12% de umidade relativa no ar, enquanto no sul tem muito frio, muita chuva, passando especialmente no Rio Grande do Sul, em Santa Catarina. Que carinha tá aí em São Paulo, hein, Mauro?
5: Então, se você está no YouTube e está em São Paulo, você está com inveja desse céu de Brasília, né? Olha que dia bonito que tá raiando lá. Porque aqui em São Paulo, se a gente conseguir colocar a imagem da nossa janela aqui na Zona Sul de São Paulo, o tempo está ainda escuro, praticamente não temos ainda nenhum sinal aqui do sol, nem sei se teremos sol hoje. Os termômetros aqui na casa de 15 graus, mas é mentira, né? O termômetro mente muito, né, Stephanie? Você sabe que deve estar uns 2, 3 graus, mais ou menos, aquele vento horroroso, umidade, etc, etc. Então, assim, não acredite no seu termômetro, porque não é verdade.
4: Não invejo.
5: É isso aí, vamos lá.
4: Muito bem. São 7h04. A gente vai trazer para o papo também o Camilo Mota e o Noticiário Internacional.
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4: Muito bom dia, Camila. Vamos dar uma olhada para o que está acontecendo lá fora, mas primeiro do que nos interessa, né? Do que faz parte também aqui das relações comerciais do Brasil, que promulgou o acordo eletrônico do Mercosul. O que, que isso significa na prática? Quando é que começa a valer, hein?
6: Olha, a gente tem essa notícia aí, ótimo dia para você, Stephanie, para você, Mauro, e você que acompanha aqui o Jornal Nova Brasil. O governo brasileiro promulgou esse acordo sobre comércio eletrônico do Mercosul, que proíbe a cobrança de tarifas alfandegárias em transações virtuais entre Brasil, Argentina, Paraguai e Uruguai. Inclusive, aí, clima aqui de São Paulo, hein, Mauro, tá aparecendo ali a Argentina mesmo, lá mas para o sul, porque está realmente frio. Essa nova regra unifica normas para estimular negócios digitais, estabelecer validade jurídica para assinaturas eletrônicas e fixar diretrizes conjuntas de proteção de dados e também segurança. Na prática, pequenas e grandes empresas, além dos consumidores, encontram menos barreiras para vender produtos e serviços pela internet para os vizinhos sul-americanos e com mais segurança. O executivo também formalizou a adesão à emenda ao protocolo de Montevidéu sobre serviços financeiros, que aprimora os critérios de supervisão bancária e exclui paraísos fiscais e bancos de fachada das operações integradas. Isso aí depende ainda da regulamentação, né, para poder passar a valer de fato, mas tem essa decisão aí do Mercosul.
5: Temos ainda a novela das tarifas dos Estados Unidos, dessa vez a briga é com o Canadá.
6: É, aparentemente tinha um acordo ali, viu? Mas parece que esse acordo foi pro espaço, as negociações comerciais entre Estados Unidos e Canadá fracassaram devido a exigências americanas que o governo canadense considerou agressivas à sua soberania econômica, incluindo pressionar o Canadá a reverter leis de proteção e promoção da língua francesa. Lembrando que o Canadá aí tem duas línguas oficiais, o inglês e o francês. As exigências americanas atingiam diretamente leis da província de Quebec, que exigem rótulos e tradução de marcas em francês, além da promoção prioritária de conteúdos francófonos em plataformas de streaming. Ottawa prepara retaliações fiscais para setembro. Ou seja, os Estados Unidos impuseram novamente a taxa de 50% a produtos do país, que anunciou retaliação a partir do mês que vem também. A recusa em ceder às pressões americanas unificou lideranças políticas no Canadá em defesa da soberania, mas aprofundou a crise econômica no setor produtivo de Quebec, e isso pode custar 20 bilhões de reais ao Canadá. Já o governo de Ottawa aposta na diversificação de parceiros comerciais e fortalecimento do mercado interno para enfrentar a retaliação tarifária em Washington, corrigindo aqui não 20 bilhões de reais, mas 20 bilhões de dólares.
4: É muito mais dinheiro, né? E falando em dinheiro também, Camilo, o pessoal que, né, tá organizado aí na COP, dentro desse guarda-chuva da COP17, tá tentando destravar também uma dinheirama para combater a chamada desertificação. É impressionante quando a gente olha, né, especialmente aquelas imagens de satélite, para quem gosta, né, para quem tem esse tipo de curiosidade, a gente vê aquelas manchas amarronzadas, acinzentadas, crescendo cada vez mais no nosso globo. É o que o pessoal chama de processo de desertificação.
6: É isso, e tem uma diferença com relação à seca, viu? A seca é o período longo aí de estiagem, e a desertificação é quando o solo já perdeu a capacidade de gerar vida. E a 17ª Conferência de Combate à Desertificação da ONU entrou na semana decisiva lá na Mongólia, África, com foco na captação de recursos. Embora os novos anúncios financeiros somem 1 bilhão e 300 milhões de dólares, o valor permanece distante do déficit de 278 bilhões ao ano, que é estimado pelos especialistas para combater esse problema. A mobilização foca na preservação das pastagens globais e na transição de um modelo emergencial para estratégias de prevenção da seca. A degradação das terras secas ameaça diretamente a produção agrícola, o abastecimento de água e setores como a indústria de alimentos. Diante da baixa participação do setor privado, a convenção busca atrair investimentos empresariais como forma de mitigar riscos econômicos. O problema batendo a porta, infelizmente, no mundo, menos dinheiro aí. Aliás, muito dinheiro para tantas outras questões, mas o meio ambiente e a proteção do planeta falta muito ainda.
5: Obrigado, Camilo.
6: A gente segue por aqui. Maurício,
5: bom dia para você. São 7h09. A gente, no comecinho dessa edição, anunciou uma entrevista hoje com o candidato Augusto Cury, do Avante, candidato à presidência da República. Essa entrevista estava marcada para 7h. O candidato ainda não chegou aqui aos nossos estúdios, então a gente segue aguardando. Vamos chamar de volta o Diego Amorim? Ele está de volta com a gente.
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5: Diego agora nos fala sobre a relação entre campanhas cada vez mais caras e a farra das emendas parlamentares. Augusto Cury acabou de chegar aqui, Diego, mas a gente tem dois minutinhos aqui para o seu comentário.
8: Claro, vou fazer bem rápido. Obrigado, Mauro. As campanhas milionárias e superfaturadas já estão na rua. E tem uma coisa acontecendo neste ano que é sintomático para a gente entender a farra das emendas. As campanhas ficaram ainda mais caras. Os 5 bilhões de reais do fundo eleitoral não estão sendo suficientes, imagine só você. Os candidatos, além do dinheiro do fundão, estão usando dinheiro de verbas extras, não abandonaram o Caixa 2. E quando eles são confrontados com toda essa gastança, eles dizem que uma vez eleitos, tudo vai estar resolvido. Porque a grana das emendas parlamentares virou salário. E a turma do Congresso incorporou esses milhões de emendas parlamentares ao montante dos recursos disponíveis ao longo do mandato. Então eles gastam pra caramba na campanha e dizem, ó, fica tranquilo que depois que eu for eleito eu vou pagar isso aí. Vai pagar como? Vai pagar com as emendas. Porque as emendas parlamentares, como eu disse, se incorporaram a essas receitas aí esperadas ao longo do mandato. Ou a gente ajeita isso ou isso vai acabar com o país, Mauro.
5: Obrigado, Diego. Diego Amorim, diariamente aqui com a gente em Conexão Política. São 7h12. Vamos falar de eleições. Vamos rodar a vinhetinha das eleições aí, por favor.
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5: São 7h12, já estamos aqui no estúdio com o candidato Augusto Cury, candidato do Avante à presidência da República, ele que é médico psiquiatra, professor e escritor, comigo aqui também Heródoto Barbeiro e lá de Brasília a Stephanie Alves, que abre as perguntas, que abre essa sabatina. Augusto, muito obrigado por estar aqui com a gente.
9: Uma
5: seja
9: honra
5: bem-vindo.
9: Estar com vocês
5: a Stephanie
9: aqui.
5: Alves vai fazer a primeira pergunta para você.
4: Obrigada, Mauro, pela gentileza. Bom dia também para Heródoto Barbeiro. Muito bom dia, Cury. Obrigada por nos atender aqui. Cury, eu vou começar com uma pergunta bem direta. O senhor está propondo aí mudar o Brasil para um sistema semipresidencialista. Como é que isso funcionaria na prática? Por que que o eleitor deveria confiar nessa mudança logo no seu primeiro mandato? O que é que mudaria nas nossas vidas para valer?
5: Eu vou repetir a sua pergunta para o Augusto Cury, Stephanie, que deu um probleminha na escuta dele. A Stephanie está perguntando sobre a sua proposta de mudar o sistema para um semipresidencialismo. O que, que isso mudaria, inclusive, na vida das pessoas?
9: Stephanie, muito obrigado, amigos, muito obrigado, Heródoto. Quer ser estressado, seja um jornalista, quer ser super estressado, se candidata à presidência. Bom, nós precisamos provocar o Congresso de presidencialismo para semipresidencialismo. Um grande amigo meu, que é o Ives Granda. E o Ives, nós já demos várias palestras juntos. Eu e ele temos a mesma tese. Os 20 países que mais se desenvolveram, só um foi presidencialista. O resto foram parlamentaristas. Por quê? Nós temos que provocar o Congresso para que possamos mudar o regime, para que o presidente fique no estratégico, Forças Armadas, política externa, e o primeiro-ministro tem que gerir essa nação com responsabilidade, eficiência, uma mente capitalista e um coração social. Caso contrário, nós vamos ter um super presidente que não entende nada de agricultura, nunca plantou uma horta e vai definir o futuro da agricultura do Brasil, que nunca colocou seu capital em risco para montar um comércio e vai definir o futuro do comércio ou da indústria. Então nós temos que ter um especialista, um grande gestor, e até brinquei com o Tarcísio, alguém do nível dele, tá? como primeiro-ministro. A partir daí, se ele for ineficiente, se ele for corrupto ou impopular, uma moção de confiança, o Congresso o destitui e o presidente nomeia outro primeiro-ministro, consequentemente, sem trauma para a nação, como ocorreu na época do Collor e da Dilma. É muito mais inteligente, muito mais eficiente, mas tem que provocar o Congresso. E eu provocaria, porque eu não sou ameaça nem para a direita nem para a esquerda, tenho amigos em todos os lados.
5: Heródoto, bom dia para você.
10: Bom dia. Doutor Cury, tem um fator interessante na política brasileira que nasceu lá na época do Getúlio Vargas, que é chamado populismo. E o populismo está cada vez mais intenso no nosso país. Ou seja, os políticos fazem propostas, sugestões miraculosas e depois, quando chegam no poder, simplesmente esquecem. Ou seja, a gente não tem ainda essa questão que você lembrou no parlamentarismo. Ou seja, eu fui eleito por um programa e eu vou colocar esse programa em execução e se eu não colocar... foi eleitor, vai pegar no meu pé. Onde é que nós vamos chegar nisso? Se é que um dia a gente vai chegar nisso.
9: Heródoto, você é uma mente brilhante. Um ser humano de raro quilate. Nunca vi uma espécie que promete tanto e cumpre tão pouco. Eu nunca encontrei um ambiente tão tóxico como a política. Isso é um manicômio global, e não apenas aqui no Brasil, mas no mundo todo. A Europa está em chamas. A Europa era de consenso, há tanta respeitabilidade, mas está totalmente polarizado. Bom, o que acontece é que se não houver um programa muito claro, o eleitor não tem como cobrar. Veja bem, Lula prometeu picanha. Se cada brasileiro comesse a picanha de um boi, era o fim da raça bovina no Brasil. Ele nem fez as contas. E os que criticam Lula nem pensaram também nesses números. Prometer é muito fácil, mas é uma irresponsabilidade. Porque todo presidente, e aliás, todo governante, todo executivo, é um empregado da sociedade contratado pelo voto com prazo determinado para ser despedido. E para mim a reeleição é um câncer, porque você já entra pensando em auto-perpetuar-se no poder. Se tivéssemos o fim da reeleição, inclusive para deputados e senadores, tá? Deputados pelo menos 2 mandatos, senadores apenas os mesmos 8 anos, e sem reeleição para executivo. Um programa definido, com metas muito claras, e aí um gestor como um primeiro-ministro deveria cumpri-lo à risca. Se não cumprir, ele tem que mostrar para a sociedade, ó, não conseguimos cumprir por essa e por aquelas variáveis econômicas e políticas. Mas tem que acabar com esse fim dessas promessas absurdas. Eu sou de fora da política, Heródoto. Eu não dependo do poder. Eu tenho uma situação privilegiada, melhor do que todos os candidatos à presidência. Você viu, eu nunca gosto de colocar o que eu tenho. Sempre tive uma vida discreta, raramente dei entrevista. Uma vez ou outra dei entrevista para você. Mas eu sou de fora da política para convidar os melhores especialistas do país, não apenas da direita, mas também convidar alguns que estão no governo, como o Renan Filho, o José Múcio, que é meu amigo, entendeu? Acho que o Alckmin, inclusive, eu já ajudei ele no momento que ele perdeu o filho, poderia não ser o ministro da indústria. Eu não entendo de indústria, entendeu? Poderia até ser o ministro da saúde, uma telemedicina revolucionária para atender em meia hora uma criança com diarreia e com vômito de madrugada, que mora na periferia ou que mora na zona rural. Assim nós vamos desafogar o SUS e resolver 80% dos problemas pela telemedicina.
5: Candidato.
9: Nós tivemos uma... Precisamos de convidar os melhores especialistas, parar de prometer mais e seguir à risca um roteiro programático.
5: Aqui na Nova Brasil, a gente segue ouvindo o candidato Augusto Cury, candidato à presidência da República pelo partido Avante. Agora, o senhor falou de questão de promessas, mas o senhor apresentou um plano de governo, como todo candidato precisa apresentar, e no seu plano, o seu plano diz, por exemplo, que haverá uma diminuição gradual da dívida pública. Gradual quanto? Que meta o senhor tem de diminuição da dívida pública até o final do mandato e como atingir essa meta?
9: Você viu que eu não prometi os déficits zero. Meu sonho é o déficit zero. Nós temos cerca de 50 mil pessoas com cargos comissionados. Nós temos que...
5: Para diminuir dívida pública precisa de superávit, não precisa nem de déficit zero, precisa de superávit.
9: O ideal seria o superávit. Mas tem uma bomba fiscal ano que vem gravíssima. O que o Lula vai deixar é muito grave. Parafraseando Winston Churchill, sangue, suor e lágrimas. O ano que vem nós temos que fazer muita economia. Segundo o Banco Mundial, se nós otimizarmos os processos, inclusive os índices de eficiências dos planos sociais, e ter uma administração mais enxuta, nós podemos economizar de 2% a 7%. Veja bem, nós pagamos 1 trilhão e 140 bilhões de reais no ano passado só para rolar a dívida federal. Isso é uma irresponsabilidade. Cada 1% que nós colocamos na taxa Selic por excesso de gasto do governo, nós pagamos uma fortuna.
5: Só que esse cálculo não entra, o pagamento de juros não entra no cálculo do déficit primário. Como é que o senhor vai diminuir o déficit primário?
9: Não entra, mas deveria entrar, porque é dívida. Veja bem, o déficit primário desse ano foi 92 bilhões até agora,
5: uhum.
9: Entendeu? Mas é um absurdo. Nós pagamos mais de 1 trilhão se nós tivermos um governo responsável, que enxuga a máquina, que administra a máquina, que faz uma auditoria nos gastos, porque tem que ter auditoria, virou uma parafernália. E vamos chamar os melhores economistas. Aí sim nós vamos ter que abaixar rapidamente os juros. E eu vou chamar pessoas do nível de Ilan Goldfan, que foi um excelente presidente do Banco Central, inclusive Mansueto Almeida, que eu tenho conversado, e vários outros economistas, inclusive com Mauro Benevides, que eu gosto demais, é uma pessoa muito séria e muito responsável também na área. Nós vamos ter que fazer uma auditoria para enxugar a máquina, porque se não fizermos, não vamos ter um juros, uma taxa Selic capaz de diminuir também esse rombo absurdo que é para a rolagem da dívida federal. O ano passado foi cerca de 60, agora nós já estamos em 90 por causa dos precatórios. Eu estudo o país, hein? Eu não sou alguém de fora. Eu era o melhor aluno de matemática no pré-vestibular. Então, a minha mente é lógica. Eu sei. Nós precisamos, de fato, diminuir e restringir e otimizar a máquina pública.
5: Vamos voltar lá para Brasília com a Stephanie Alves.
4: Vamos lá, candidato. Eu queria ouvir o senhor também falando, né, em análise, em auditoria. E eu queria ouvir a palavra do senhor também com relação aos nossos principais benefícios sociais que são pagos, né, entre eles o Bolsa Família, porque muitas vezes a gente vê, né, esses auxílios serem alvo de disputa nesse clima tão polarizado que a gente vive. Eu queria ouvir o senhor qual é o seu objetivo com relação aos grandes programas sociais do Brasil, o que é que o senhor pretende fazer com eles?
9: Eu passei pela dor da fome. Papai e mamãe, 8 e mais 6 filhos, morávamos em 8 num quarto só. A dor da fome, a dor de não ter roupa para se vestir ou calçados, é cruel. Então o Bolsa Família, de fato, é um programa social muito importante. Só que ele tem um paradoxo. Ele ama a pobreza, mas perpetua os pobres na pobreza. Então nós temos que ajustá-lo, e vamos ajustá-lo. Quem assinar a carteira não vai perder o benefício, pelo menos por um certo tempo. Quem tiver uma MEI não vai perder o benefício, pelo menos por um certo tempo. E vamos estimular as pessoas a ter uma veia empreendedora. Porque depois de 4 a 5 anos, o cérebro humano, ele vai perdendo a capacidade de lutar pelos seus sonhos. Nós vamos seguindo a lei do menor esforço. Pô, não vou assinar carteira, não vou ter uma MEI, porque eu vou perder o benefício. Então, leva as pessoas a viver no cárcere do medo. E o cárcere do medo é uma prisão pior do que um presídio de segurança máxima. Então vai haver incentivos e nós vamos ajustá-los e vamos colocar, porque tem cerca de 19 a 20 milhões de famílias no Bolsa Família, é possível colocar 10 a 15 milhões de pessoas no mercado de trabalho e isso poderia revolucionar o país. Vamos abraçá-los. Eu sei o que é a dor, como eu disse, filho de escola pública, a vida inteira estudei escola pública, fiz faculdade Medicina Pública, escutei mais de 30 anos as dores das pessoas, meu coração é um coração social. A minha mente é capitalista, com meritocracia, com responsabilidade fiscal, empreendedorismo, família, assim por diante. Tanto que eu sou casado, eu casei 43 vezes com a mesma esposa. E uma das coisas que nos preservou o casamento é que a gente vive uma vida mais leve. Eu falo para ela, querida, você é admiravelmente ansiosa. Ela fala para mim, meu bem, você é fascinantemente teimoso. Então, todo mundo é meio teimoso. Então, ela é médica, eu sou médica, a gente aprendeu a entender que ninguém muda ninguém, temos o poder de piorar os outros e não de mudá-los. Uma vida mais agradável.
10: Você veio da universidade.
9: Exatamente.
10: Da universidade, tem mais de 70 livros escritos, por aí afora. Como é que a gente poderia organizar a questão dos partidos políticos que são tão importantes no sistema democrático? Olha, nós temos mais de 30 partidos, inclusive o seu. Mas soma aí, dá uns 30. Tem mais uns 30 na fila. E parece que passou a ser um bom negócio ser dono de partido político. Assim como era agora, recentemente, ser dono de sindicato. Você lembra que tinha 17 mil sindicatos no país?
9: Lembro.
10: A maior parte sumiu. Aí o pessoal achou o seguinte, acho melhor, mais rentável, ser dono de um partido político. Agora, o partido político não teria que ter um programa, não teria que ter uma ideologia, não teria que ter alguma mensagem que ele pudesse levar ao longo do tempo. Você citou o Churchill aí? Ela... Na Inglaterra tem 2-3, nos Estados Unidos tem 2-3, na Alemanha tem 3-4 no máximo, e aqui nós temos mais de 30.
9: É inacreditável. Você é muito inteligente. Eu penso exatamente a mesma coisa. Partido, em muitos casos, virou um negócio, porque tem fundos partidários. Inclusive, não apenas tem o fundo eleitoral, é o fundo partidário. Os que estão na frente, por exemplo, eles têm quase R$1 bilhão para gastar nessa eleição. E eles gastam R$30 milhões, no mínimo, para impulsionar suas imagens nas redes sociais. E o algoritmo, eu tenho mais de 15 milhões de seguidores nas várias redes, manda para 2%. 80% Heródoto não sabe que eu sou candidato à presidência, porque o algoritmo é uma ditadura e, além disso, é viciado em dinheiro. Então, eu quero olhar nos olhos do Zuckerberg e também daqueles que são os donos do Google. Isso é uma injustiça, isso é ditadura digital. Esse algoritmo, ele é asfixiante. Não chega a mensagem. Então, como é que nós vamos furar a bolha? Claro que depois do debate de ontem, diante de ontem, houve uma mudança. Meu nome ganhou uma musculatura em todos os canais. Disseram que eu fui, com muita humildade, tá, o melhor debatedor, e criou-se um ambiente muito positivo, com milhões e milhões de pessoas lendo. Mas ainda é uma bolha, porque 80% ou 90% está na periferia lutando com a vida para sobreviver com um custo de vida alto. Então, os partidos políticos, eles estão encastelados e depende da quantidade de deputados para passar a barreira. Aí eles têm dezenas e dezenas de milhões de reais para gastar. Nós temos que fazer uma reforma política. Eu tenho que conversar seriamente no Congresso para ver se a gente diminui o número de partidos, pelo menos para uma meia dúzia, porque essa quantidade enorme faz com que o Brasil seja loteado. Mas eu não sei se eu teria tal capacidade num mandato, porque eu sou, para mim, a reeleição é um câncer, tá? É auto-perpetuação no poder. Mas três reformas precisam passar. O STF tem que diminuir para 8 anos, fim da vitaliciedade. Eu tenho certeza que vou conversar com eles, vários deles são leitores dos meus livros. O doutor André Mendonça falou para mim que me admira muito, há 3-4 dias, quando eu dei conferência num congresso com ele. O doutor Fachin também, junto com a esposa. Eu sei que o Gilmar Mendes lê meus livros e vários outros lá. Vamos fazer um pacto? Porque não faz nem bem para a saúde mental o excesso de exposição. Eu sempre falei que o culto à celebridade, né, e o poder, ele asfixia a saúde mental. E, além disso, eles poderiam ficar 8 anos e ir embora para nunca mais voltar. Pega o exemplo do Dr. Toffoli. Entrou com 41 anos. Vai sair com 75. Não é possível. Tem muita gente brilhante.
5: Já estourou o nosso tempo, se eu puder concluir a sua resposta.
9: Tem muita gente brilhante que tem que renovar. Outra reforma é reforma, como disse, para o semipresidencialismo. E outra, mudar o ministro das Relações Exteriores. Tem de deixar de ser pífio, uma situação mais branda, para ser um secretário de Estado à la Henri Kissinger, lembra?
10: Eu lembro.
9: Ou Marco Rubens, com poder de contrato, poder para vender os produtos brasileiros e impactar o Brasil no rol das nações.
5: Quero agradecer muito ao candidato Augusto Cury. Infelizmente, já estouramos nosso tempo. Muito obrigado por vir aqui à Nova Brasil, por atender o nosso convite. Volte outras vezes, por favor. Sei que o senhor não tem muito hábito de dar entrevista, mas está sempre convidado a voltar. Muito obrigado por
9: hoje.
5: Uma
9: honra ser entrevistado por mente brilhante como a de vocês. Muito obrigado.
5: E obrigado a você também que nos acompanhou até aqui. Heródoto, obrigado também. Stephanie, um bom dia para você. Você que está com a gente em toda a Rede Nova Brasil, fica agora com as notícias da sua região. Obrigado, pessoal. Até amanhã. Tchau, tchau.
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16: Fazendo um pouquinho de suspense, porque essa rádio é uma surpresa a cada dia. Hoje sou eu, pessoal. 7:31. Salve, gente. Muito bom dia. Eu sou o Mário Márcio. Seguimos juntos até o meio-dia e, para começar, tenho Redação Paradiso. Bom dia, Leãozinho.
17: Muito bom dia, Mário Márcio. É um sucesso atrás do outro e uma surpresa atrás da outra.
16: Isso. O Gigi deveria mudar o nome para GG de Greta Garbo, porque o que ele... O que ele tá valorizando essas férias é brincadeira, mas ele tá voltando, hein? Garanto pra vocês que ele tá voltando. Fiquem ligados, a qualquer momento ele aparece. Quem sabe ele abre a porta ali e aparece daqui a pouco.
17: É a cara dele.
16: É a cara
17: de
16: dele.
17: Sunga de crochê.
16: Que beleza. O Zé Costa, que vem apresentando o Redação Paradiso nas férias do Janote, tá com um probleminha na garganta, nada de grave, né? É só pra dar aquele descanso, dar aquela relaxada. E coube a mim a alegria, o privilégio de estar com vocês hoje nesse começo de dia. Espero contar com a companhia de todos participando aí pelo WhatsApp 99895-1895, opinando sobre os temas abordados aqui no Redação Paradiso, mandando alô, mandando abraço, conversando com o Leãozinho, que fica atendendo vocês aí com muito carinho pelo WhatsApp. Vou repetir, 99895-1895. 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Vamos começar com música, Leandro?
17: Simbora.
16: Então vamos nessa, gente. É ela. Tava sumida.
17: A rainha.
16: Isso. Rainha do pop. Madonna pra abrir o Redação. Excelente terça-feira com tempo chuvoso. Fechado, mas com a gente aqui não tem tempo ruim. A gente faz a trilha sonora do seu dia com um sucesso atrás do outro.

0: Tim Maia, descobridor dos sete mares. 7:41, vamos aos destaques de hoje do Redação Paradiso. Operação conjunta mira integrantes do TCP no complexo de Israel após dias de confrontos e ataques a caminhões. Antena de celular ajudou polícia a prender PM por morte de advogado. Foragido é investigado por tentar matar Vinícius Drummond. BNDES estima em 68 bilhões projetos como grana para projetos como ampliar metrô, VLT e BRT aqui no Rio. Botafogo reage no fim, mas perde em casa por 3-2 para o Atlético pelo Brasileirão. E amanhã tem Vasco e Vitória em São Januário pela Copa do Brasil. Amanhã está fria nesta terça-feira aqui no Rio de Janeiro. A máxima prevista para hoje é de 23 graus. E há previsão de chuva fraca, moderada à tarde e à noite. Aqui no FM Hall, ao lado do Aeroporto Santos Dumont, os termômetros estão marcando 19 graus. São Paulo com 14 graus e Brasília 21 graus. Leão, seus destaques.
1: É isso, Mário Márcio. Olha, com explosão de novos moradores, né, e empreendimentos, a região do Recreio, na zona sudoeste aqui da cidade, vê piora no trânsito em vias principais, alternativas e em áreas vizinhas. Eu te falo já já sobre esse levantamento.
0: Vamos aguardar e conferir a situação do trânsito.
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0: 7:42, nossa primeira passada dentro do Redação, no Centro de Operações Rio. Deixa eu dar bom dia para o Felipe Macon e perguntar para ele como é que está a situação do trânsito neste momento. Bom dia, Macon.
3: Oi, Mário Márcio. Ótima terça para você e para todo mundo aqui na Melhor, na Nova Paradiso. Vamos juntos, conferindo a movimentação por essas rotas do Rio de Janeiro, sabendo que os bombeiros estão lá por Irajá, numa via mais interna, Rua Extremadura. Aconteceu um incêndio em uma casa de 2 andares. Pelo menos já está ali a situação mais sob o controle, mas o pessoal do lado de fora, né? Mas é uma via interna, não chega a prejudicar o trânsito das principais. Comentando sobre a saída de Irajá pela Avenida Brasil, o trânsito já mais intenso. Lá na frente, em Cordovil, principalmente pela pista lateral, por conta do acesso da rodovia Washington Luiz, vale mais a pena vir por meio da linha vermelha. Quem está seguindo pela autoestrada Lagoa Barra, muito intenso, desde lá da Barra, elevado das bandeiras, mais cedo tinha um carro enguiçado próximo do acesso do túnel Zuzu Angel, já foi retirado. 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Chamando, volto daqui, Mário Márcio.
0: Ok, amigo, daqui a pouquinho eu chamo você.
4: 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Elton John, presença confirmada.

0: Música nova do Jorge Versilo, Todo Sempre. Sete horas e 52 minutos, as polícias civil e militar iniciaram na manhã de hoje uma operação conjunta contra integrantes do Terceiro Comando Puro, que atuam no Complexo de Israel. A ação é resultado de investigações da Delegacia de Brás de Pina e tem como objetivo cumprir dezenas de mandados de prisão contra alvos envolvidos em diferentes crimes. Até o momento, um homem havia sido preso. As diligências ocorrem nas comunidades Cinco Bocas, Pica-Pau, Cidade Alta, Parada de Lucas e Vigário Geral. O BNDES mapeou 15 projetos prioritários para ampliar o metrô, o VLT e o BRT no Rio, na Baixada Fluminense e na região metropolitana. Juntos, os projetos representam 544 quilômetros de extensão. Para que todas as propostas saiam do papel nas próximas décadas, seriam necessários pelo menos 68 bilhões. Entre os projetos está a extensão da linha 2 do metrô, que atualmente liga Pavuna a Botafogo. A proposta prevê uma ligação de 3 quilômetros entre o Estácio e a Praça 15, com custo estimado em 3 bilhões e 300 milhões. Leãozinho, já tem alguém aí com a gente, mandando mensagens pelo WhatsApp?
1: Temos sim, Mário Márcio, ó, Áurea da Silva, Jorge Luiz, João Lely, Suzane Almeida, Luciano Vergueiro, Carlos Alberto, Daniel da Silveira, Elias Lopes, Pedro de Assis, um beijo pra vocês, obrigado pela audiência, deixa eu mandar aqui um abraço também pra eles, que eu jamais posso esquecer, aqui ó, Lucas Silvestre, motorista de aplicativo, um abraço pra você, e estendo, obviamente, também o meu abraço pros taxistas amarelinhos, sempre dando carona aí, ligadinhos em 89,5 FM, dando carona, e claro, deixando seus passageiros ouvindo aí um sucesso atrás do outro.
0: E você que tá nos ouvindo, nos acompanhando, pra participar, pra opinar, pra mandar alô, pra mandar abraço, estamos aqui atendendo pelo nosso WhatsApp 99895-1895. Daqui a pouquinho o Leãozinho faz mais registros.
1: É isso.
0: Ok.
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0: Atualizações do trânsito, é isso que você quer? Então voltamos ao Centro de Operações Rio. Fala aí, Felipe Macon.
3: Tô de volta e agora vendo a estrada Coronel Pedro Correia para quem vem de Curicica, vai acessar a Barra Olímpica, pegando a Engenheiro Carlos Carvalho. Tem muito congestionamento por conta de um ônibus que enguiçou. A Avenida Salvador Allende, no sentido Recreio, na altura do Rio Centro, teve uma batida ainda com ônibus e carro. Atenção para quem vai passando por essa região. O acesso da linha amarela para a Avenida Ayrton Senna já tem uma movimentação mais intensa, já vai complicando nessa manhã. No sentido oposto rumo à Avenida Brasil, o congestionamento nessa virada é para Manguinhos. A gente fala para quem está saindo de Bangu, optar mesmo pela Brasil em Bangu, Realengo, evitando a rota mais interna de Sulacap, ali na Avenida

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0: Aqui de Abelha, seu espião. 8:07 em mais uma noite para ser esquecida em meio ao grave momento de crise que atravessa na temporada. O Botafogo recebeu o Atlético Paranaense no Nilton Santos na noite de ontem, pela 24ª rodada do Campeonato Brasileiro, e perdeu pelo placar de 3-2. João Cruz e Viveiros, que marcou duas vezes, marcaram para o Furacão, e Santi Rodrigues, no fim, marcou duas vezes para diminuir o marcador. Fogão ensaiou uma reação, mas não deu. E o Viveiros é o novo artilheiro do Campeonato Brasileiro, ultrapassando Pedro do Flamengo. E amanhã tem Vasco e Vitória, às 21h30, pelas quartas de final da Copa do Brasil, em São Januário. O clube carioca desistiu de jogar no Maracanã e anunciou a decisão de mandar a partida em seu estádio na manhã de ontem. Sérgio Leão.
1: Olha, falando do tênis agora, Mário Márcio, pela quarta vez nesta temporada, João Fonseca interrompeu o calendário de torneios para se recuperar de uma lesão. Ele anunciou, inclusive, né, esse afastamento na tarde de ontem. Também nesta temporada, lesões na lombar, né, foi aí sofrida pelo jogador João Fonseca, no punho direito e ombro também afastaram um tenista de 20 anos das quadras. Né, já no início de 2026, os compromissos de Fonseca foram impactados por conta dessas lesões, dores na lombar. Ele só estreou, né, na competição ali em janeiro. Então, boa sorte aí, recuperação para o João Fonseca nesse tratamento, que seja aí realmente algo positivo após, né, se tratar, porque realmente tênis, a gente fala assim, ah, é simples, mas dependendo da lesão, realmente atrapalha e muito, né, esse grande menino, porque é novo e já está fazendo seu grande destaque para a gente aqui na seleção.
0: Verdade, ele forçou a barra em Cincinnati, teve que desistir por causa dessa mesma lesão, pulou o torneio seguinte e agora fica de fora do US Open, que é um torneio importante, né? Exatamente. Mas é bom ele se cuidar, é novo ainda. Tênis, ao contrário do que muita gente pensa, força muito quadril, articulações do joelho e tal. E o moleque é novo ainda, promissor, tem que se cuidar para voltar bem, é isso.

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2: 8 horas 17 minutos, ele tem atualizações do trânsito direto do COR. Fala mais uma vez, Felipe Macon.
3: Mário Márcio, a gente está de volta e já falar para evitar o túnel Santa Bárbara indo em direção à Zona Sul por conta de um ônibus que enguiçou no elevado 31 de março, já está deixando congestionamento para quem vem pela Sapucaí. Lembrando do aterro do Flamengo, melhor indo para a Zona Sul, eu digo isso também para quem sai da Zona Sul para o centro. A gente observa um trânsito intenso nos dois sentidos, pelo túnel Santa Bárbara e também pelo túnel Rebouças, sendo que no Rebouças em direção ao centro do Rio também teve um enguiço de um veículo. Houve incêndio utilitário na rua Licínio Cardoso, aquela rota para quem vai para triagem depois de sair da rua São Francisco Xavier, melhor evitar. E a gente fala também para evitar cortar do mapa o Alto da Boa Vista, Estrada das Furnas. Os bombeiros continuam próximo do acesso da Estrada da Gávea Pequena após um incêndio. Um carro há pouco tempo foi controlado, mas com várias viaturas por ali, tem um sistema de pare e siga e o pessoal vai perdendo tempo. Lembrando da Grajaú Jacarepaguá como opção. 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Já tô de volta.
2: Valeu, Felipão. Obrigado.
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14: Você que acompanha a sua saúde, o seu boletim diário de empoderamento pessoal e, claro, boa saúde, sabe que eu sou pós-graduada em gastronomia funcional. Trata-se de enxergar a alimentação além da visão nutricional, proteína, carboidrato, fibras, etc. Ou seja, perceber cada dia como oportunidade única de ingerir alimentos que causam reações favoráveis ao seu organismo. De saber usar a alimentação para se colocar em primeiro lugar, usando o que você ingere a seu favor e não contra você. Entendendo que existem produtos que causam inflamações e alimentos que previnem doenças e alergias e outros que as estimulam. Se você quer mais informações gratuitas sobre alimentação funcional e a funcionalidade dos alimentos, me segue lá no Instagram, @KarenDoCouto, e continuem fiéis aqui ao Sua Saúde. Tamo junto e até amanhã.

0: Isabela, quero ser feliz também. A Polícia Civil e o Ministério Público identificaram a participação de um PM na morte de Rodrigo Crespo a partir da análise telemática do celular. Renato Franco Lopes, o Pitbull ou Fantasma, foi preso ontem. De acordo com analistas da DH da capital, o aparelho de Renato, PM da Ativa, lotado no batalhão de Duque de Caxias, chegou à Avenida Marechal Câmara, onde o crime aconteceu, às 13h50 do dia 26 de fevereiro de 2024. O aparelho permaneceu no local até a hora em que o assassinato ocorreu, por volta das 17h15. A Agência Nacional de Proteção de Dados multou em mais de 153 milhões a ByteDance, dona do TikTok, por falhas no tratamento de dados pessoais de crianças e adolescentes. A decisão foi publicada no Diário Oficial da União na manhã de hoje. A agência também determinou a eliminação dos dados coletados de forma irregular e estabeleceu que a empresa apresente um plano de conformidade para reforçar a proteção de menores na plataforma. Você, Leão.
1: Simbora falar de carnaval, Mário Márcio?
0: Bora.
1: Vou mexer com seu coração.
0: Mexa.
1: Paola Oliveira.
0: Ai, não mexeu só com o coração, não. Vai descendo. Vai descendo, amado.
1: Olha, Parfait. Olha, reviravolta no mundo do carnaval, né? A gente já tava desconfiando. Paola Oliveira é a nova rainha da Imperatriz Leopoldinense. A rainha de Ramos vai encontrar com a rainha da TV, né? Essa grande atriz aí vai fazer parte aí da Verde Branca de Ramos, Paola Oliveira. Vai depois deixar a Grande Rio, né? A gente lembra, a Paola reinou ali em Caxias durante 7 anos à frente da bateria do mestre Fafá. Um abraço pra ele, inclusive. Paola Oliveira, então, agora vai brilhar na região de Ramos. A chegada, né, à Imperatriz vai ser aí oficializada no próximo dia 18 de setembro, quando a escola deve anunciar oficialmente a atriz como sua nova rainha de bateria. E a escolha não poderia ser mais simbólica. A Imperatriz atravessa aí um dos momentos mais importantes da sua história recente, sob o comando do Leandro Vieira, né, um dos grandes gênios do carnaval da atualidade, um grande carnavalesco. Desde a sua chegada à escola, né, ele vem construindo uma sequência de enredos marcantes que resgatam aí a tradição da agremiação. Ao mesmo tempo, apresentam aí novas leituras da cultura brasileira, a exemplo do último enredo, a qual ele homenageou a pessoa que toca demais aqui na programação da Nova Paradiso, nosso grande Ney Matogrosso. E ainda no mundo do carnaval, falar dela, Anitta, Mário Márcio, vai assinar, junto com outros compositores, um samba na disputa da Grande Rio. A nova rainha de bateria da Escola de Caxias quer repetir o feito de ter sido vencedora em sua primeira incursão aí nesse mundo dos sambas enredo, quando ganhou a competição na Unidos da Tijuca em 2024 para o carnaval de 2025, com o logo Edé, Santo Menino que Velho Respeita. Anitta, inclusive, está muito bem acompanhada, né, cercada de gente que conhece há tempos, né, como Arlindinho, que se une novamente a Fred Camacho, e Diego Nicolau, que compuseram com ela o samba Campeão Tijucano, e agora também com Igor Leal e Fabián Juarez. Ela apareceu em uma foto, inclusive, ontem, que foi publicada nas redes sociais, na disputa aí, além de samba no pé como rainha de bateria da Grande Rio em Caxias, Anitta aí também dando canetada na disputa do samba enredo.
0: Ela tava sozinha ontem?
1: Quem, Anitta?
0: É.
1: Tava junto. Ah, não, ela tá. Ela tá amando.
0: Ela tá amando. Tem um babado forte.
1: Ela tá amando, mas não quer falar sobre, né? Não quer falar sobre. Nem ele.
0: Sim.
1: Nem ele. Inclusive, já, a imprensa já foi em cima dela e dele, e ela não quer falar sobre.
0: É um ator, focado, né?
1: É um ator.
0: Entendi.
1: É. Mas o Márcio tá atualizado.
0: Eu tô.
1: Alô, Léo Dias.
0: Garoto. 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
0: Ela vem fazer show no Brasil, no Rio de Janeiro. Última turnê de Dionne Warwick aqui no Rio em outubro. Heartbreaker.

0: Tema de abertura da novela Chega Mais, exibida pela Globo em 1980. Rita Lee, Chega Mais. Chega Mais. Sérgio Leão, fala dos nossos ouvintes que estão participando aí, interagindo com a gente pelo WhatsApp 99895-1895.
1: Paulo Deus, Cleide Marinho, Luísa Francisca, Nádia Maria, meu xará Sérgio Santos, Alberto Império aqui, Isabela Rocha, Valéria Silva Campos e também aqui o Ricardo José. Um beijo, um abraço para vocês. Obrigado por estarem ligadinhos aqui no Redação Paradiso. Sabe quem está ligadinho também no Redação Paradiso, Mário Márcio?
0: Marleninha.
1: Atacadíssima, toda trabalhada nas ideias, a cabeça fervorosa. Isso tudo depois de fazer o quê? Uma boa ginástica, que ela não treina em malha, ela faz ginástica porque ela é vintage.
0: Espera ela que eu não esqueci das minhas credenciais, não. No plural, tá?
1: Nossa.
0: Pro Rock in Rio.
1: Paffes.
0: Ouvinte, nossos ouvintes também podem ir conosco.
1: Exatamente.
0: Ao Rock in Rio. Acompanhe a nossa programação, porque estão rolando ingressos e ainda tem uma parada de poder escolher o dia que quer ir, né?
1: Isso. Todas aqui, as informações, né? Lá no @novaparadiso.fm, no nosso Instagram. Corre, que você pode participar do Rock in Rio juntinho com a equipe da rádio, que você tá sempre ligadinho aí no seu dial.
0: E a Marleninha aqui me aguarde, que eu tenho várias surpresas pra ela.
1: Meu
0: ela vai
1: Deus.
0: Pirar na batatinha.
1: Tadinha.
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0: Vamos acionar mais uma vez o Felipe Macon, lá do Centro de Operações, para saber do trânsito. Conta pra gente aí, Macon.
3: Oi, Mário, de volta. A gente está vendo agora a saída do Engenho Novo, Avenida Marechal Rondon. O trânsito continua muito ruim para quem vai até o Riachuelo, está misturando com os motoristas que vêm do Largo do Jacaré. Passando desse ponto, no Riachuelo, já dá uma melhorada. Lá na frente, na Rei Pelé, não tem jeito, fica mais complicado, próximo da Avenida Maracanã. A gente fala para evitar a Rua São Francisco Xavier, nos cruzamentos da Radialista Valdir Amaral, depois de passar pela UERJ, também próximo da Avenida Maracanã, porque o trânsito está lento. Mais uma vez, aquele sinal próximo da Radialista Valdir Amaral está apagado. Então, muita atenção para quem vai passando pela região. 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Já, já, tô de volta, Mário Márcio.
0: Aguardamos, Felipe Macon. Até já.
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0: Christopher Cross, All Right. Agradecer a presença de vocês no nosso dia a dia e mandar um beijo especial para um ouvinte muito especial, qualificadíssimo. É, não é para qualquer um, não. Redação tá mandando bem. Francisco Barbosa no caminho para o trabalho, ouvindo a gente ao lado do filho, um dos filhos, né? Fred. Fred tem bom gosto, Barbosa. É, ele
1: que
0: gostou.
1: Que honra, né?
0: É, não, não é
1: Barbosa
0: ouvindo
1: a gente.
0: Tô falando que não é pra qualquer um, a gente pode tirar onda.
1: Ídolo.
0: O Fred gostou quando a gente tocou o Human League, Human, essa, tá, Barbosa? Ao vivo
1: bons
0: pra você.
1: Bons ouvidos, né? Bons ouvidos.
0: O Vaticano mandou hoje pela manhã um enviado especial à Rússia para discutir a guerra na Ucrânia com o governo de Vladimir Putin. Na visita, o cardeal Richard Gallagher, secretário do Vaticano para relações com os Estados Unidos, exigiu o fim da guerra na Ucrânia. Esta é a terceira vez que o Vaticano envia uma missão diplomática à Rússia desde o início da guerra na Ucrânia, em fevereiro de 2024. A Igreja Católica tem sido uma voz crítica do conflito e o Papa Francisco chegou a pedir uma visita a Moscou nas primeiras semanas de guerra, mas o Kremlin não respondeu ao pedido. A China afirmou na manhã de hoje que defenderá seus interesses e não deixará de negociar com o Irã após os Estados Unidos anunciarem uma nova leva de sanções contra o governo iraniano e ameaçarem países que não aderirem à asfixia econômica que Washington tenta impor a Teherã. A China é um dos principais compradores do petróleo iraniano e foi afetada pelo bloqueio do Estreito de Hormuz. Pequim defende um cessar-fogo no conflito e insiste que as avaliações americanas não resolverão a guerra. Sérgio Leão tem amenidades depois da gente falar de guerra, não?
1: Olha, Mário Márcio, escuta essa. Quem circula pelo Recreio dos Bandeirantes já percebeu que o trânsito piorou e muito nos últimos anos, com o crescimento no número de novos moradores, empreendimentos e veículos. O bairro vê o trânsito piorar não só nas vias principais, mas nas auxiliares e tem até áreas vizinhas que eram mais tranquilas, como as Vargens, que o motorista já começa a encontrar também ali já o trânsito naquela complicada. O resultado aparece principalmente no fim da tarde, quando a Avenida das Américas e os principais acessos à região ficam tomados pelo congestionamento, é o que aponta esse levantamento da prefeitura. O bairro teve um aumento aí de 273% no número de moradores entre 2000 e 2022, ou seja, acaba impactando no trânsito também.
0: Pois é, e junto com os problemas do trânsito, tem os problemas de segurança.
1: Exatamente,
0: também.
1: Ali.
0: Assaltos a automóveis, a pedestres.
1: Principalmente quando o pano fecha o sinal.
0: Isso, então é bom a nossa PM, a nossa querida PM, aumentar o policiamento por lá. Por lá só não, né? O negócio tá complicado.
1: Exatamente.

0: É um sucesso atrás do outro. Pet Shop Boys, What Have I Done to Deserve This? Nove horas, quatro minutos. Sérgio Leão, além de Francisco Barbosa e do Fred, um dos filhos do Barbosa, quem está acompanhando o Redação neste momento, interagindo com a gente pelo WhatsApp 998951895.
1: Pegando esse gancho do Barbosinha que tá ouvindo a gente, deixa eu mandar um beijo também pra Tininha Araújo. Tininha, diretora lá do Grupo Bandeirantes de Comunicação, tá ouvindo a gente. Um beijo, Tininha, pra você. Obrigado pela audiência, também pelo carinho. Simbora aqui com os ouvintes, ó. Cláudio Reádio tá ouvindo a gente. Michele dos Santos ouvindo a gente aqui também. Leandro Oliveira, Sérgio Dornelas, meu xará. Mário, seu xará, Mário aqui também ouvindo a gente. Evanildo Oliveira, João Luiz Maia Bezerra, todo mundo aqui, Nádia Maria, Luísa Francisca, beijo pessoal, obrigado, viu, pela companhia sempre.
0: Maravilha, Luiz Costa, Culuca tá sempre ligado na gente também aí e participando. É uma honra, é uma grande alegria ter a companhia de vocês no nosso dia a dia.
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0: Direto do Centro de Operações, e o Felipe Macon está de volta com atualizações do trânsito.
3: Oi, Mário. Agora eu tô vendo a ida pra Barra da Tijuca com trânsito muito pesado pela linha amarela até o acesso pra Avenida Ayrton Senna. Mais cedo, na descida da Ponte Santos Dumont, um pouco mais na frente, chegada ali às imediações da estação BRT Via Parque, teve um caminhão que enguiçou. Se você estiver vindo do Largo da Freguesia, melhora a estrada do Gabinal. Tem uma perda de tempo na sequência da Viação Redentora, ainda assim é o melhor negócio. Inclusive, vale a dica da Serra Grajaú Jacarepaguá. Saindo da Baixada Fluminense, linha vermelha, uma melhor pedida, a Avenida Brasil continua com trânsito bastante congestionado. Mais cedo até enguiçou um caminhão no trecho de Olaria, prejudicando ainda mais o trânsito, que é difícil na manhã. 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Já tô de volta, Mário.
0: Até já, Macon.
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0: Theo Carvalho, bom dia. Temos um boletim especial hoje, não é isso? Conta pra gente por quê.
3: Bom dia, Mário Márcio. Muito bom dia a todos. E hoje o nosso papo começa de um jeito diferente, pois hoje é a milésima vez que eu estou aqui com vocês na nova

E o Botafogo recebeu ontem o Atlético Paranaense no estádio Nilton Santos para o encerramento da 24ª rodada do Campeonato Brasileiro e chegou a mais uma derrota. O Alvinegro, em dois erros bobos de saída de bola nos 12 primeiros minutos, acabou sofrendo 2-0 e teve que passar o jogo inteiro correndo atrás do prejuízo. O Furacão ainda ampliou para 3-0 no segundo tempo, mas nos minutos finais, Santi Rodrigues marcou duas vezes para evitar um vexame e deixar o placar mais honesto. Com o resultado, o Botafogo

0: tarde eu tô de volta com mais informações.
1: Maravilha, Théo. Parabéns, que venham outros milhares de boletins pra gente comemorar.
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0: Bom dia, Mário Márcio. Muito bom dia a todos. E hoje o nosso papo começa de um jeito diferente.
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Peguei você dançando aí, que nem eu e o Leãozinho aqui no estúdio, nos embalos de terça-feira pela manhã. Bee Gees, Stayin' Alive.

0: OpenAI, desenvolvedora do ChatGPT, se tornou alvo de uma investigação nos Estados Unidos depois de revelar em julho que seus modelos de inteligência artificial saíram de controle e realizaram um ataque hacker. É que nem as máquinas fazem com a gente aqui de vez em quando, elas se revoltam. Dois modelos escaparam do ambiente de testes da OpenAI e conseguiram acesso à internet. Em seguida, invadiram os sistemas da Hugging Face, plataforma para desenvolvedores armazenarem e compartilharem modelos de inteligência artificial. O primeiro-ministro da Nova Zelândia, Christopher Luxon, disse que seu partido apresentará ao parlamento um projeto de lei para proibir crianças menores de 16 anos de usar redes sociais. A proposta prevê multas de até 10% da receita global das plataformas que não cumprirem a medida. O texto exigiria que as empresas adotassem medidas razoáveis para verificar a idade dos usuários, incluindo o uso de informações de contas inteligentes, tecnologia de reconhecimento facial e documentos de identidade digital. Mas os papais e as mamães também têm que ficar ligados. Por quê? Às vezes é cômodo, né? A criança tá distraída lá, né, Leãozinho?
1: Exatamente.
0: No computador, os pais podem fazer aí, cuidar de outras coisas e aí acabam esquecendo de verificar, de marcar em cima, marcar pressão. Os pais também têm que fiscalizar. Diga você, sua vez.
1: Simbora, Mário Márcio. A Xuxa Meneghel não gostou nada de ser cobrada pelo carnavalesco Caê Rodrigues, responsável pelo aquele desfile antológico da Caprichosa de Pilares, lá em 2004, que teve a apresentadora como enredo por uma homenagem no show O Último Voo da Nave, que vai acontecer em dezembro aqui no Maracanã. A rainha dos baixinhos perdeu a paciência e rebateu as falas do profissional, que opinou dizendo, ele participou de um podcast, né, e disse que a Xuxa poderia falar mais sobre a homenagem que recebeu não somente da Caprichosos, mas de outras escolas ao longo da sua carreira durante a turnê, ou reservar um trecho do show para falar, né, sobre essas homenagens que ela recebeu no mundo do carnaval. A Rainha dos Baixinhos seguiu dizendo que não aprova a atitude do rapaz de dizer que ela deveria colocar referências à escola ou ao desfile como forma de gratidão. Ela disse que preza pelo presente, né? Aconteceu, ela agradeceu e acabou. Que não vive ali de nostalgia, de ficar sempre relembrando as homenagens que recebeu. Eu até concordo com a Xuxa nesse quesito. Imagina, ela que tem uma carreira de mais de 30 anos já de trajetória, ficar sempre relembrando, vivendo de nostalgia. Ah, no ano tal, então vou botar nesse ano. Claro que são coisas que marcam, ela vai botar no show, obviamente. Mas imagina uma pessoa, né, Mário, que tem 35 anos de carreira, num show de 2 horas, colocar tudo que ela recebeu de homenagem. O show não vai ter hora pra acabar, né?
0: Complicado. Ficou Exatamente. Bolada, Ficou rainha pistola. Dos baixinhos. Que hoje os baixinhos dela não são tão baixinhos assim.
1: A minha mãe foi baixinha das Xuxa. Eu fui baixinho da Eliana. E esse show do Maracanã promete, hein? Dizem aí os bastidores que além da Xuxa vai ter Eliana, vai ter Angélica. É, tem rumores aí de ter convite pra Sandy Júnior. Algo que vai realmente mexer com a nostalgia de muita gente.
0: Eu tenho uma tia chamada Jurema, que ela tá ansiosa por esse negócio aí, rapaz. Não fale em outra coisa.
1: Xuxa marcou gerações.
2: 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Gilberto Gil, presença confirmada.

0: Michael Jackson, The Way You Make Me Feel. 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Daqui a pouquinho, no fim do nosso Redação, a gente diz o nome do ganhador ou ganhadora. Que situação, hein, Leãozinho? A gente aqui trabalhando e o cara mexendo com força aqui de um lado, do outro. Não para, rapaz. O cara tá indo.
1: Paquila tá como?
0: É.
1: Paquila tá insana.
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0: Vamos lá para o Centro de Operações, Rio. Como é que tá esse trânsito louco? Felipe Macon, conta pra gente.
3: É isso, Mário Massi, que trânsito é esse? Avenida Francisco Bicalho, muito ruim, muito por conta da rota em direção ao túnel Rebouças, para pegar o elevado da Avenida Paulo de Fronten lá na frente. Vindo pelo gasômetro e também por baixo, na altura do Indo, por baixo do elevado, o pessoal vai encontrando a perda de tempo. E tá misturando com os motoristas que vêm na sequência da linha vermelha, descendo aquela rampa rumo a Francisco Eugênio para acessar a Avenida Francisco Bicalho. A gente fala para quem está no gasômetro pegar o aterro, o melhor negócio, indo para a Zona Sul. Se tiver saindo de Irajá, se quiser evitar o congestionamento da Brasil e também dessa área da Leopoldina, vindo pela Luther King Jr., pode ser um excelente negócio. Maria da Graça, Largo do Jacaré, mesmo com aquela lentidão de acesso à Avenida Marechal Rondon. Falo também por aqui sobre a área da Barra da Tijuca. Avenida Ayrton Senna, chegou a acontecer um atropelamento envolvendo caminhão próximo da Cidade das Artes, na pista do Canto, lateral sentido Orla. 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Já, tô de volta, Mário Márcio.
0: Maravilha, garoto.
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0: Bom dia, Gradilone.
11: Bom dia, Mário Márcio. Bom dia, ouvintes da Nova Paradiso. A terça-feira começa com o dólar em leve alta. A moeda americana está subindo 0,13%. A R$ 5,159. E as ações brasileiras negociadas lá em Nova York também estão com uma leve alta. Os investidores estão otimistas nesta segunda-feira. Eles esperam uma queda nos preços do petróleo. Por enquanto, a cotação já está caindo 3% e o barril está abaixo de 90 dólares, que é um nível psicológico importante. O preço do petróleo caiu porque o mercado acredita nas decisões americanas. Ontem, o governo americano anunciou sanções econômicas contra os aliados do Irã. A ideia é pressionar esses países para dificultar a vida para o Irã e, com isso, renormalizar a exportação de petróleo pelo Golfo Pérsico. Com o petróleo fluindo livremente, a inflação sobe menos, o que facilita a vida dos bancos centrais e também dos investidores. Se vai dar certo, Mário Márcio, é uma pergunta de vários trilhões de dólares. Por enquanto, o mercado acredita que sim. É isso aí, meu caro. Um bom dia para você e para os ouvintes da Nova Paradiso. Até amanhã.
0: Valeu, Gradilone. Até amanhã.

0: Cuidado com o perigoso. Fábio Júnior, Caça e Caçador.
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0: O governo do estado do Rio ultrapassou nesta semana a marca de 6 mil cargos em comissão exonerados em todos os órgãos da administração. A maioria não tinha sequer a senha para trabalhar no sistema do governo, ou seja, eram fantasmas. O número de exonerações equivale, por exemplo, a cerca de 12 batalhões da Polícia Militar, considerando uma unidade com 500 policiais. Está aí uma boa forma de empregar esse dinheiro que vai ser economizado. Se os 6 mil exonerados deixassem o governo ao mesmo tempo, seriam necessários aproximadamente 120 ônibus lotados para levá-los embora.
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0: O sucesso de público foi tão grande que Filho da Mãe, monólogo protagonizado por Isabela Marano, ganhou uma nova casa e uma nova temporada no Rio de Janeiro. Depois de 4 sábados de sessões lotadas no Teatro Cândido Mendes, em Ipanema, e da abertura de uma sessão extra para atender a procura do público, o espetáculo chega ao Teatro dos Quatro, na Gávea, onde será apresentado nos dias 5, 12, 19 e 26 de setembro, sempre aos sábados, às 18 horas. Você agora, Leão.
3: Simbora. Olha, segundo o Sistema Alerta Rio, Mário Márcio, para hoje, terça-feira, ainda por conta do transporte de umidade do oceano em direção ao continente, a previsão para a cidade é de céu nublado, a encoberto com chuva fraca isolada, sendo aí pontualmente moderada nos períodos da tarde e da noite. Máxima de hoje não passa aí dos 23 graus, ou seja, mais um dia de friozinho aqui na cidade do Rio.
0: E uma madrugada gelada.
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0: Sair da cama às 4 da manhã.
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0: Marisa Monte falando desse monte de guloseimas aí. Segundo ela, não é proibido. E foram estes os destaques do Redação Paradiso de hoje. Operação conjunta mira integrantes do TCP no complexo de Israel após dias de confrontos e ataques a caminhões. Antena de celular ajudou polícia a prender PM por morte de advogado foragido e investigado por tentar matar Vinícius Drummond. BNDES estima em 68 bilhões para projetos como ampliar metrô, VLT e BRT aqui no Rio. Botafogo reage no fim, mas perde em casa por 3-2 para o Atlético pelo Brasileirão. E amanhã tem Vasco e Vitória em São Januário pela Copa do Brasil. Leãozinho. Peraí, que eu esqueci de abrir seu microfone, aí não dá.
1: É isso, Mário Márcio. Na edição de hoje do Redação Paradiso, você ficou sabendo também que com a explosão de novos moradores, empreendimentos, a região do Recreio, na zona sudoeste da cidade, vê piora no trânsito em vias principais, alternativas e em áreas vizinhas. E no mundo do carnaval, Paola Oliveira é a nova rainha de bateria da Imperatriz Leopoldinense e Anitta, além de ser a nova rainha da Grande Rio, tem parceria com Arlindinho e vai disputar o samba na Escola de Caxias.
0: E que também tá com o namorado novo.
1: Isso. O Mesquita lá, o ator.
0: Isso.

0: A última do Redação, Legião Urbana, eu sei, antes teve Alphaville, Big in Japan. Resultado da promoção que rolou durante o Redação Paradiso. Tava valendo par de ingressos pro espetáculo Minha Estrela d'Alva, domingo que vem, 5 da tarde, no Teatro Claro Mais. Ouvinte ganhadora tem final de telefone 4913. Confere aí, Evelyn. Evelyn Perlucho, é isso, Leãozinho?
1: É isso, chique.
0: O nome dela já é um luxo.
1: Exatamente.
0: Fina. Evelyn, parabéns. Nossa equipe de promoções já mantém contato com você para combinar a entrega dos seus ingressos. Bom divertimento. Domingo lá no Claro Mais, assistindo Minha Estrela d'Alva. Eu vou continuar com vocês até o meio-dia e mais tarde, para você que tentou aí e não conseguiu se dar bem nessa promoção, vou liberar uma outra promoção aí. Nova chance de você ganhar um presente nosso. Leãozinho, obrigado pelo apoio.
1: Muito obrigado, Mário Márcio. É sempre uma honra dividir aqui o Redação Paradiso com você. E você que tá aí do outro lado, quer continuar batendo aquele lero comigo, com o Mário Márcio, só seguir lá. @ Mário Márcio Locutor, Sérgio Leão Rádio e, claro, da mamãe, @ novaparadiso.fm.
0: Isso. Amanhã, só Deus e Gigi sabem, mas a previsão é que ele esteja aqui.
1: Essa passagem aérea é caríssima.
0: Não, ele chegou, rapaz. O problema é que ele teve um problema nos quadris, porque ele exagerou na volta na aula de fit dance. Então ele ontem passou por uma massagem e garantiu que viria amanhã. Entendeu?
1: Como é que será que foi essa sessão, né?
0: Rapaz. Imprópria pra menores. Amanhã ele conta. Valeu, Leãozinho.
1: Um beijo, tamo junto.
0: Tamo junto.
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10: A cólica menstrual afeta a maioria das mulheres, mas dores intensas que atrapalham a rotina não devem ser consideradas normais. Quadros de dor muito forte podem sinalizar problemas como endometriose ou miomas, exigindo acompanhamento médico. Para o desconforto do dia a dia, aplicar calor no abdômen ajuda a relaxar a musculatura do útero. Praticar exercícios leves e reduzir o consumo de sal, doces e cafeína antes do período menstrual também aliviam o inchaço e o mal-estar.
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18: 10 horas, 10 minutos. Eu sou o Mário Márcio. Sigo com vocês até o meio-dia. Zé Costa tá descansando a garganta.
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18: Bora seguir com um sucesso atrás do outro. Essa daí marcou época.
21: E
18: Gary Rafferty, Baker Street.

George Michael. Faith. Antes teve Léo Jaime, Gatinha Manhosa. Nova Paradiso 10 e 19. Ana

0: Jimmy Cliff, I Can See Clearly Now. A versão original dessa música é do começo dos anos 1970. Foi gravada pelo cantor Johnny Nash. Essa versão aí com o Jimmy Cliff é de 1993 e fez parte da trilha sonora do filme Jamaica Abaixo de Zero.
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0: 10 horas 33 minutos, é hora de voltarmos ao Centro de Operações Rio. De lá, mais uma vez, o Felipe Macon nos atualiza em relação ao trânsito.
2: Valeu, Mário. Tô de volta. E para falar desse deslocamento do Recreio para a Barra da Tijuca, teve uma batida com carro e duas motos na Avenida das Américas, na altura da estação BRT Americans Park. E com isso, vai deixando o trânsito muito engarrafado. Melhor vir pela Avenida Lúcio Costa, é a dica aqui da Nova Paradiso, por conta desse acidente na Avenida das Américas que aconteceu um pouco antes aí da alvorada. A gente comenta também, na ida para a Zona Sul, como ficou mais difícil o trânsito no acesso para o túnel Rebouças. Enguiçou um carro na segunda galeria do túnel. Com isso, você que ainda está passando pelo elevado do gasômetro, faz melhor, vai pelo aterro do Flamengo. Sabendo que mais à frente chegou a enguiçar um ônibus na Avenida Lauro Sodré, isso mais cedo, até que o trânsito estava pior na enseada de Botafogo. Agora começa a melhorar, então o aterro do Flamengo é o melhor negócio para quem precisa chegar à Zona Sul. 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Já já tô de volta.
0: Maravilha, Macon. E como você percebe, você que está no volante principalmente, nosso boletim de trânsito é diferenciado. A gente não se limita a dizer onde tem engarrafamento. A gente dá também as alternativas, os melhores caminhos para você seguir.
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Debbie Gibson, Only in My Dreams. Teve biquíni cavadão no mundo da lua. Nova Paradiso, faltando 5 para as 11. Dá tempo da gente ouvir Flávio Venturini e Ed Mota. Nascente.

0: Sempre Livre. Fui eu. A última dos 100 escalas.
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0: Bora pro resultado da promoção que rolou durante o 100 escalas. Estava valendo ingressos pro espetáculo Subversão Kafka com o Caio Blatt. Esses ingressos são para sexta que vem, dia 28, começa 8 da noite no Teatro I Love Prio. É bom chegar um pouquinho antes. O Caio Blatt não é o Fagundes, mas ele também não gosta de atraso, tá? O pessoal que entra lá no, depois que a peça começou é chato. Então chega antes. Tudo bem aí? Tranquilo? Quem faturou os ingressos tem final de telefone 5950. Confere aí, Lúcia. Lúcia Helena das Graças de Oliveira Gomes. Essa mandou o nome todo mesmo. Lúcia Helena das Graças de Oliveira Gomes. Lúcia, parabéns. Nossa equipe de promoções vai entrar em contato com você. Um divo ou uma diva lá do departamento de promoções vai entrar em contato com você para combinar a entrega dos seus ingressos. Bom divertimento lá no I Love Prio na próxima sexta-feira. E você que tentou e não conseguiu, olha, a Patrícia Cunha já está aqui do meu lado. Ela está prometendo que no horário que ela vai fazer hoje, excepcionalmente, que o Zé está com a garganta bombardeada, ela vai liberar a promoção. Ela tá mais ou menos aí, mas com brownie melhora.
3: O brownie melhora qualquer coisa nessa vida.
0: Olha só, o Edson,
3: quem
0: o Edson e a Maria da Glória são dois queridos, vieram
3: Nossa,
0: nos visitar aqui.
3: Já comi o meu primeiro.
0: Empada.
3: Não como, né? Empada de carne, né?
0: De frango. E o brownie é delicioso, viu? Não quero botar água na boca de vocês, não. É. Lá em cima tá todo mundo de olho.
3: Eu experimentei.
0: Aqui na nossa rádio Irmãzinha Mais Nova também estão querendo invadir.
3: Sinto muito.
0: Alô, segurança!
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0: Cara, esquece até da hora do almoço, falando dessas delícias. Cara, esquece até da obrigação, mas já fiz contato aqui com o Felipe Macon, ele tá ligado. Felipe, traz as novidades do trânsito aí pra gente, irmão.
6: De volta, Mário Márcio por aqui. O sinal está com problemas na radialista Valdir Amaral com rua São Francisco Xavier apagado, então fica o alerta para quem vem na sequência da UERJ. Melhor fazer o uso até da Avenida Rei Pelé. Na ida para a Zona Sul continua a perda de tempo no acesso elevado sobre a Avenida Paulo de Fronten, indo em direção ao túnel Rebouças. Se for pelo túnel Santa Bárbara, lá na frente, acesso a Laranjeiras, trânsito segue intenso. A lentidão na rua São Clemente, isso por conta de uma manutenção próximo da rua Bambina. 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Compensa demais. Vou ficando por aqui, Mário Márcio, dando tchau pra você, mas amanhã tô de volta na melhor, na Nova Paradiso.
0: Valeu, garoto, até amanhã.
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0: Em mais uma noite para ser esquecida, em meio ao grave momento de crise que atravessa na temporada, o Botafogo recebeu o Atlético Paranaense no Nilton Santos na noite de ontem, pela 24ª rodada do Campeonato Brasileiro, e perdeu pelo placar de 3-2. João Cruz e Viveiros, que marcou duas vezes pro Furacão, e Santi Rodrigues no fim marcou duas vezes para diminuir o marcador. Fogão ensaiou uma reação, mas não deu tempo. E amanhã tem Vasco e Vitória, 21h30, pelas quartas de final da Copa do Brasil em São Januário. O clube carioca desistiu de jogar no Maracanã e anunciou a decisão de mandar a partida em seu estádio na manhã de ontem. Decidiram ontem que o jogo vai ser em São

0: Januário mesmo. Patricinha, posso ir embora?
1: Pode ir pra casa.
0: Posso?
1: Tô pronta.
0: Eu vou comer um negocinho ali antes.
1: Aproveita.
0: Tá bom. Pessoal, a gente se fala por aí, tá? Volta a qualquer momento em edição extraordinária. Amanhã o Gigi deve estar de volta pela manhã. O Zé vai depender da gargantinha dele.
1: Então vamos ver no que vai acontecer, isso. Como é que vai ficar essa escala de amanhã.
0: Até o final do dia, a tia decide. E a tia decidiu, tá decidido.
1: Tá beijo levando um docinho, bom ela trabalho. Vai ser legal. Beijo.
0: É, vou levar um docinho pra ela, pronto, pra adoçar a boca da tia. Beijo, gente. Obrigado pela companhia. Até sempre. Vocês são os melhores. Tchau, tchau.
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17: Ano de eleição, juro que não cede, cliente inseguro, notícia ruim toda semana. E aí o empresário costuma cair num de dois extremos. Ou congela tudo, para de investir, encolhe e fica esperando a poeira baixar, ou faz o oposto, se anima com uma promessa de melhora e aposta pesado numa expansão no meio da instabilidade. Os dois extremos são perigosos. Quem paralisa perde espaço e chega fraco quando o cenário melhora. Quem arrisca tudo se expõe demais e, se o vento virar, não tem fôlego para aguentar. O caminho do meio é o menos glamouroso e o mais inteligente. Fortalecer a base. Ano incerto é ano de olhar para dentro, apertar o controle do caixa, porque é ele que te mantém vivo quando a receita oscila, cuidar dos clientes que você já tem, que custam menos e sustentam o negócio, rever custos que virou gordura, organizar processo que estava bagunçado, preparar um time. Nada disso aparece numa manchete, mas é o que faz a empresa atravessar a tempestade de pé. Porque o cenário você não controla, a solidez da sua base controla, e é ela que decide quem sai mais forte do outro lado. E ano de incerteza, não se ganha apostando alto nem se salvando escondido. Ganha quem usa o período para ficar mais forte por dentro. 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
1: Ótima tarde, ótima terça-feira. Você está na Nova Paradiso em 89,5. Tá curtindo um sucesso atrás do outro. A partir de agora, fica na minha companhia. Sou Patrícia Cunha. A gente segue juntos até às 5 da tarde hoje.
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1: Abro muito bem do lá para os anos 90 com o PMW.

0: Oh, Rini Bella Ray, já já tem mais por aqui.
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14: Olá, querido ouvinte, você sabia que certos alimentos podem destruir o seu fígado? O consumo excessivo de alimentos ricos em gorduras saturadas, como frituras e alimentos processados, pode sobrecarregar o fígado e levar ao acúmulo de gordura. Consumo excessivo de açúcares refinados, como refrigerantes e doces, também pode contribuir para o desenvolvimento de esteatose hepática não alcoólica. Além disso, o álcool é conhecido por causar danos significativos ao fígado se consumido em excesso. excesso. Para manter a saúde do seu fígado, é importante moderar o consumo desses alimentos e também se inscrever no meu canal do YouTube, Doutor João. Te vejo lá e até a próxima.
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0: Fera Ferida, Maria Bethânia, trilha sonora da novela Fera Ferida, isso lá em 1993. Já tem mais.
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0: O Vaticano mandou hoje pela manhã um enviado especial à Rússia para discutir a guerra na Ucrânia com o governo de Vladimir Putin. Na visita, o cardeal Paul Richard Gallagher, secretário do Vaticano para as relações com os Estados Unidos, exigiu o fim da guerra na Ucrânia. Esta é a terceira vez que o Vaticano envia uma missão diplomática à Rússia desde o início da guerra na Ucrânia, em fevereiro de 2024. A Igreja Católica tem sido uma voz crítica do conflito e o Papa Francisco chegou a pedir uma visita a Moscou nas primeiras semanas de guerra, mas o Kremlin não respondeu ao pedido. A China afirmou na manhã de hoje que defenderá seus interesses e não deixará de negociar com o Irã após os Estados Unidos anunciarem uma nova leva de sanções contra o governo iraniano e ameaçarem países que não aderirem à asfixia econômica que Washington tenta impor a Teerã. A China é um dos principais compradores do petróleo iraniano e foi afetada pelo bloqueio do Estreito de Hormuz. Pequim defende um cessar-fogo no conflito e insiste que as avaliações americanas não resolverão a guerra.
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11: Ótima tarde, ótima terça-feira. Você está na Nova Paradiso em 89,5. Eu sou Patrícia Cunha, hoje te acompanho até as 5 da tarde, com um sucesso atrás do outro, aqui em 89,5. 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Boa sorte para você no finalzinho da hora, sai o resultado. Nossa viagem começa e a gente vai lá para 1990. Essa dupla foi um sucesso absoluto. Essa música fez muito sucesso. Ganhou prêmio de artista revelação no Grammy de 1990. Só que o troféu foi revogado após a revelação de que eles não cantavam. Já sabem de que dupla eu tô falando, né? Milli Vanilli.

0: Você curtindo no Sem Escalas, Lionel Rich com Dance on the Ceiling. Nova Paradiso, 1h14.
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0: Simply Red Sunrise. Um sucesso atrás do outro em uma hora de música pra te acompanhar nesta tarde de terça-feira. Pode melhorar. 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Já sai o resultado.
1: 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Gilberto Gil, presença confirmada.

temas do sucesso Lanterna dos Afogados. Nova Paradiso, 20 para as 2. A gente segue ao som do Stevie Wonder.

0: 3361. Rosiana Oliveira Dias, fica atenta ao seu WhatsApp, nossa produção vai entrar em contato e vai te passar todos os detalhes para você se divertir.
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0: A Agência Nacional de Proteção de Dados multou em 153,7 milhões a ByteDance, dona do TikTok, por falhas no tratamento de dados pessoais de crianças e adolescentes. A decisão foi publicada no Diário Oficial da União na manhã de hoje. A agência também determinou a eliminação dos dados coletados de forma irregular e estabeleceu que a empresa apresente um plano de conformidade para reforçar a proteção de menores na plataforma. O governo do estado do Rio ultrapassou nesta semana a marca de 6 mil cargos em comissão exonerados em todos os órgãos da administração. A maioria não tinha sequer a senha para trabalhar no sistema do governo. Ou seja, eram fantasmas. O número de exonerações equivale, por exemplo, a cerca de 12 batalhões da Polícia Militar, considerando uma unidade com 500 policiais. 12 batalhões. Se os 6 mil exonerados deixassem o governo ao mesmo tempo, seriam necessários aproximadamente 120 ônibus lotados para levar essa turma toda embora.
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12: Ótima tarde, ótima terça-feira. Você está na Nova Paradiso, rádio oficial do Rock in Rio Brasil 2026. Eu sou Patrícia Cunha, te acompanho hoje até as 5 da tarde. 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É só aumentar o volume e curtir.
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12: Sting.

Sucesso de Roger Stewart lá dos anos 80, Baby Jane. Nova Paradiso, 2h20. Adriana Calcanhoto, fico assim sem você.

0: trilha sonora da novela Um Sonho a Mais. Isso lá em 1985. Ego Trip Blitz. Você curtindo aqui na Nova Paradiso. Não sai daí, não. Já já tem mais.
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9: Brasil na torcida. Iniciada a segunda metade da temporada 2026 da Fórmula 1, pelo menos metade do grid ainda não está confirmado para o ano que vem. Para nós, brasileiros, as vagas que devemos acompanhar com mais atenção são as da equipe Haas, pois o pernambucano Rafael Câmara é um dos principais candidatos. Terceiro colocado na atual temporada da Fórmula 2, Câmara faz parte da Academia de Jovens Pilotos da Ferrari desde 2022 e tem sido apontado como forte nome para a escuderia americana. No último fim de semana, o chefe da Haas, Ayo Komatsu, confirmou que o brasileiro e mais dois pilotos vão participar de um teste com a equipe em Portugal amanhã e na quinta-feira. Eu volto amanhã aqui na Nova Paradiso com notícias do automobilismo. Siga nas redes sociais, @turbinol. Um forte abraço e até.
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0: Crazy Lover, grande sucesso em parceria de Philip Bailey e Phil Collins. Foi lançado lá em 1984. Vai fechar muito bem essa hora.
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0: Atenção, você motorista, como é que tá o trânsito por aí neste momento? 2h55, a gente vai pro centro de operações. Sérgio Leão tem informações. Oi, Sérgio, boa tarde.
2: Oi, Paty, boa tarde para você e para os ouvintes ligados aqui na Nova Paradiso. Vamos juntos. Simbora destacar a situação para o motorista que tá nesse momento ali pelo túnel Rebouças. Atenção, acidente. Agora há pouco teve um acidente ali no túnel. Duas faixas da via chegaram a ficar ocupadas na segunda galeria, no sentido Lagoa, devido a uma queda de moto. Equipes da Sete Rio permanecem no local, corpo de bombeiros esteve nessa ocorrência, o trânsito ainda tem ali uma ligeira lentidão, o motorista encontra dificuldades desde o elevado Paulo de Fronten na tarde desta terça-feira. 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E eu volto já com mais do trânsito.
0: Combinado,
2: aqui,
0: até já.
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0: A morte de Cláudio Rafael, espancado após ser acusado injustamente de roubar uma bicicleta, expôs a atuação da segurança clandestina aqui no Rio. Em Copacabana, grupos de vigilantes informais demilitam áreas e fazem rondas nas ruas, muitas vezes sem qualificação ou autorização. A FENAVIST estima que mais de 100 mil pessoas atuem ilegalmente na segurança privada em todo o estado. A fiscalização é considerada insuficiente e comerciantes que contratam serviços irregulares também podem ser responsabilizados. O caso reforça o risco da atuação desses grupos e a necessidade de acionar a polícia diante de suspeitas ou conflitos. A Igreja da Penitência, no Morro de Santo Antônio, prepara novidades para receber mais turistas. A tradicional Igreja de Ouro reabrirá sua rampa de acesso fechada há décadas e o templo também passará a receber visitantes aos sábados. O Museu Sacro, considerado o primeiro da América Latina, está sendo reorganizado. A iluminação externa foi reinaugurada, valorizando o conjunto histórico e sua arquitetura barroca.
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8: Ótima tarde, ótima terça-feira. Você está na Nova Paradiso, rádio oficial do Rock in Rio Brasil 2026. Eu sou Patrícia Cunha, hoje te acompanho até às 5. Que tal você participar agora, através do nosso WhatsApp, para concorrer a par de convite para o espetáculo Fim de Partida, com Marco Nanini e Guilherme Weber. Vai ser no dia 28, sexta-feira, às 8 da noite, no Teatro Total Energies. Só precisa enviar o seu nome completo para o nosso WhatsApp para concorrer. Olha que moleza. O nosso WhatsApp já adiciona, é o 2199-895-1895. Boa sorte para você. Vou repetir o WhatsApp. 2199-895-1895. Nossa viagem vai começar e é lá nos anos 90, ao som do Hideaway, a Miss You.
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A versão do grupo norte-americano Boys Tall Gang para Can't Take My Eyes Off You, essa lá de 1981, você curtindo em mais uma edição do Sem Escalas. 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Seu Jorge.

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Trilha sonora do filme Ritmo Quente, Footloose com Kenny Loggins. Você curtindo em uma hora de música, mais uma edição do Sem Escalas para te acompanhar nesta tarde de terça-feira. Pode melhorar. Envia para cá o seu nome completo pro nosso WhatsApp para você concorrer a par de convite para o espetáculo Fim de Partida. O Marco Nanini e Guilherme Weber vai ser no dia 28, sexta-feira, às 8 da noite, no Teatro Total Energies. O nosso WhatsApp para você participar é o 2199-895-1895. Daqui a pouquinho sai o resultado. Baby do Brasil.

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0: gente encerra muito bem mais uma edição do Sem Escalas, ao som de Cazuza, Barão Vermelho, pro dia nascer feliz, para a gente fechar muito bem uma hora de música, acompanhando aqui 89,5. Atenção, atenção, você que participou, enviou mensagem, seu nome pro nosso WhatsApp, vai levar par de convite para curtir o espetáculo Fim de Partida com Marco Nanini e Guilherme Weber. Vai ser no dia 28, sexta-feira, às 8 da noite, no Teatro Total Energies, tá bom? Marco Henrique de Azevedo Moreira, final de telefone 3591. Marco Henrique de Azevedo Moreira. Fica atento ao seu WhatsApp, tá bom, Marco? Nossa produção vai entrar em contato e vai te passar todos os detalhes.
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0: Atenção, você motorista, como é que tá o trânsito por aí neste momento? 4 em ponto. A gente volta pro centro de operações. Sérgio Leão tem atualizações. Oi, Sérgio.
4: Na escuta, Paty. Vamos juntos, sim. Bora destacar a situação do motorista que tá nesse momento ali pela região do Túnel Rebouças. Atualização. Foram liberadas as duas faixas da segunda galeria, ali no sentido do Lagoa, após a queda de um motociclista. Porém, o motorista ainda encontra dificuldades, reflexos ali nos elevados Paulo de Fronten e também no Rufino Pizarro, que apresentam retenções na tarde desta terça-feira ali pela zona sul da cidade. 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
0: Até já!
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0: ou conduções em 5 meses de atuação. Nesse período, foram recuperados ou apreendidos 254 celulares, 227 motocicletas, uma pistola e 70 armas brancas. Também foram encontradas 17 réplicas de armas de fogo usadas em ocorrências. A corporação atua principalmente no policiamento preventivo, com foco em áreas de maior incidência de furtos e roubos. A freguesia em Jacarepaguá tornou-se a 13ª área de atuação da Força Municipal, com agentes monitorados por câmeras corporais. O Independiente del Valle e o Deportes Tolima disputam hoje a última vaga nas quartas de final da Libertadores. O Del Valle venceu o jogo de ida por 1-0 e terá a vantagem de jogar em casa, com torcida e altitude de Quito. O Flamengo enfrentará o vencedor e já conhece bem os dois possíveis adversários na competição. O time equatoriano vive grande fase, lidera seu campeonato e acumula 15 vitórias consecutivas na temporada. O Tolima é considerado um adversário mais acessível e o Flamengo terá a vantagem de decidir o confronto das quartas em casa.
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3: A cólica menstrual afeta a maioria das mulheres, mas dores intensas que atrapalham a rotina não devem ser consideradas normais. Quadros de dor muito forte podem sinalizar problemas como endometriose ou miomas, exigindo acompanhamento médico. Para o desconforto do dia a dia, aplicar calor no abdômen ajuda a relaxar a musculatura do útero. Praticar exercícios leves e reduzir o consumo de sal, doces e cafeína antes do período menstrual também aliviam o inchaço e o mal-estar.
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3: Ótima tarde, ótima terça-feira. Você está na Nova Paradiso, rádio oficial do Rock in Rio Brasil 2026. Eu sou Patrícia Cunha, hoje te acompanho até as 5. 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
3: Whitney Houston.

Black Box, música lá de 1997. Nova Paradiso, 4h25. Marisa Monte, seu Jorge Flor.

0: O clássico da banda U2, Before Without You. Já tem mais por aqui.
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17: Olá, querido ouvinte, você sabe quais são os primeiros sinais de insuficiência cardíaca ou coração fraco, coração grande? Os sinais e sintomas iniciais incluem falta de ar, especialmente durante atividades físicas ou ao deitar, inchaço nos pés, tornozelos e pernas, fadiga extrema e dificuldade para realizar atividades cotidianas. Outros sinais podem incluir ganho de peso rápido devido à retenção de líquidos e palpitações. Se você estiver com esses sintomas, procure um médico imediatamente. Para mais dicas de saúde, siga agora mesmo o meu canal do YouTube, Doutor João. Te vejo lá e até a próxima.
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0: Você curtindo no Sem Escalas, Dana Summer. Nova Paradiso 4:53.
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0: De abertura da novela Tieta, isso lá em 89, Luiz Caldas, você curtindo aqui na Nova Paradiso. Tô indo embora, hein, gente?
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0: Atenção, você motorista, 4h56, como é que tá o trânsito neste momento? A gente volta pro Centro de Operações. Sérgio Leão, é com você.
2: Na escuta, Paty, embora destacar a situação pro motorista que tá nesse momento ali pela linha vermelha, no sentido baixado, o motorista já encontra lentidão e trechos ali com dificuldades entre a ponte do Saber e o Galeão. No sentido centro, o motorista encontra dificuldades na região da Maré, trânsito lento ali com trechos de retenção entre a Maré e o Caju, nesse finalzinho de tarde, terça-feira aqui no Rio. 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E eu volto já no Hora do Blush com mais do trânsito e a gente volta a conversar amanhã, Paty.
0: Até amanhã.
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0: O governo do Rio prepara a primeira lei de responsabilidade fiscal estadual que será enviada à Alerge. A proposta cria regras permanentes para controlar gastos, reduzir déficits e evitar o uso de receitas temporárias em despesas permanentes. O texto também prevê medidas para diminuir a dependência do Estado dos royalties do petróleo e garantir estabilidade financeira entre governos. A previsão é que o Rio encerre 2026 com um resultado positivo após aumentar a arrecadação do ICMS e conter despesas. O projeto deve ser enviado à Alerge nas próximas semanas com aplicação gradual das novas regras. E uma mega operação, uma mega ação de renegociação de dívidas será realizada nos dias 27 e 28 no Parque Oeste, em Oaíba, das 10 da manhã às 5 da tarde. Promovida pelo Procon Carioca, a iniciativa reunirá 14 empresas para oferecer descontos e condições especiais de pagamento. Os consumidores também poderão receber orientação gratuita, esclarecer dúvidas e registrar reclamações. O atendimento será gratuito e não exigirá agendamento. Só é necessário levar documentos pessoais e comprovantes da dívida. A ação busca ajudar pessoas inadimplentes a regularizar suas finanças e retomar o controle da vida financeira. Vida financeira controlada?
3: Oi? Tem outro assunto? Vamos mudar de assunto, Paty? Boa tarde.
0: Boa tarde, tudo bem? Vamos pular assunto, né? Quer seu negócio de vida financeira?
3: Estamos aqui mais cedo para que o Zé Costa se recupere, sua bela
0: esse
3: voz.
0: Esse é o tema. Vamos voltar para esse tema, tá
3: então,
0: bom?
3: Então, tô chegando mais
0: Zé
3: cedo.
0: Zé se recupera, tô indo embora, hoje mais cedo, 5 horas, o Dani já entrando mais cedo também, mas a hora do blush tá lá, tudo
3: tá
0: certo.
3: Tá lá, tranquilo, firme e forte.
0: Menos a vida financeira. Um beijo, tchau! Tchau, Zé.
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7: Ano de eleição, juro que não cede, cliente inseguro, notícia ruim toda semana. E aí o empresário costuma cair num de dois extremos. Ou congela tudo, para de investir, encolhe e fica esperando a poeira baixar, ou faz o oposto, se anima com uma promessa de melhora e aposta pesado numa expansão no meio da instabilidade. Os dois extremos são perigosos. Quem paralisa perde espaço e chega fraco quando o cenário melhora. Quem arrisca tudo se expõe demais e, se o vento virar, não tem fôlego para aguentar. O caminho do meio é o menos glamouroso e o mais inteligente. Fortalecer a base. Ano incerto é ano de olhar para dentro. Apertar o controle do caixa, porque é ele que te mantém vivo quando a receita oscila. Cuidar dos clientes que você já tem, que custam menos e sustentam o negócio. Rever custos que virou gordura. Organizar processo que estava bagunçado. Preparar o time. Nada disso aparece numa manchete, mas é o que faz a empresa atravessar a tempestade de pé. Porque o cenário você não controla. A solidez da sua base controla. E é ela que decide quem sai mais forte do outro lado. Em ano de incerteza, não se ganha apostando alto nem se salvando escondido. Ganha quem usa o período para ficar mais forte por dentro. 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
13: Bora curtir um sucesso atrás do outro direto aqui em 89,5. Agora 5 e 6. Boa tarde, eu sou Daniela Holanda. A Dani Deusa, e te faço companhia nesse Sem Escalas que tá chegando aqui, abrindo com Sir Elton John.

Gomes, deusa do amor, expanda o balé, Only When You Leave, Ira, Flores em Você, clássico de novela, tema de abertura da novela O Outro, de 1987, super novela do Agnaldo Silva. Olha, você sabe o que tá rolando, né? É o Sem Escalas, é um sucesso atrás do outro, direto pra você. Então vamos continuar curtindo, agora são 5h38 e eu toco pra você aqui no Sem Escalas, Mariah Carey.

0: Volta e Olivia Newton-John, Summer Nights, fechando essa edição do Sem Escalas. Fiz você viajar agora, né? Foi lá nos tempos da brilhantina. Essa música foi do filme Grease, de 1978. Olha, o Blush tá chegando, não saia daí, hein?
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3: Boa noite, meus amigos, e hoje o nosso papo é sobre Copa do Brasil, porque apesar de não termos representantes cariocas hoje, teremos um baita clássico em Minas Gerais. Cruzeiro e Atlético Mineiro abrem as partidas de ida das quartas de final da Copa do Brasil no Mineirão logo mais às 21h30. O clássico será apenas o primeiro dos três que foram sorteados para essa fase do torneio. Palmeiras e Santos se enfrentam amanhã e Grêmio Internacional na quinta-feira. Também na quarta, Vasco da Gama e Vitória completam os duelos. Portanto, a semana promete ser agitada. Para o clássico mineiro, o técnico português Arthur Jorge vem praticamente com força total do Cruzeiro, tendo como desfalques apenas Gabriel Peck e Sinisterra, que já estão há algum tempo no departamento médico. Já o Atlético Mineiro de Eduardo Domingues tem como grande novidade a possível estreia do volante Fred, contratado nesta janela, vindo do Fenerbahçe da Turquia. Ambos pouparam alguns de seus titulares no final de semana pelo Campeonato Brasileiro e a promessa é de um grande jogo em Belo Horizonte. Por hoje foi isso, meus amigos. Amanhã de manhã eu tô de volta com mais informações.
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6: Chegou a hora do seu programa favorito. Tá no ar o Hora do Blush dessa terça-feira, 25 de agosto de 2026. Agora 6h05, boa noite. Que bom que você tá aqui em 89,5. Vai curtir mais um sucesso. Aqui você curte um sucesso atrás do outro e vai curtir esse sucesso que é o Hora do Blush. Eu sou Daniela Holanda, a Dani Deus. E a gente tá super junto aqui em 89,5, de segunda a sexta-feira, das 6 da tarde às 8 da noite. E o Blush de hoje traz para você os seguintes destaques. O governo confirma a proposta de R$ 1.741 para o salário mínimo em 2027. Morre a cantora Dolly Parton. Por aqui você recebe super dicas com a tia Pauline Machado no De Patas pro Ar. Hoje tem dica boa, hein? Muita música, a gente vai continuar curtindo um sucesso atrás do outro. Tem as informações sobre o trânsito na cidade, cultura, entretenimento, tem de tudo nesse programa, minha gente. 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Sexta-feira a gente liga para você e você atende falando essa frase. Atendeu a ligação, Partiu Rock in Rio 2026 com a Nova Paradiso. É muito fácil. Fez isso, você vai levar o seu par de ingressos para curtir o dia 13 de setembro, tá? Só não pode é não atender a ligação, é você atender e falar outra coisa, falar alô, quem é, quem tá falando, ou ficar mudo, aí você perde. Eu vou ter que ligar para outro ouvinte e a gente vai ficar nessa novela até alguém atender certinho, tá bom? Então faz o seu dever de casa, faz a inscrição, Partiu Rock in Rio 2026 com a Nova Paradiso. Nome completo no WhatsApp 99895-1895. E na sexta-feira não dá bobeira. Carrega o celular, fica atento a todas as ligações, atende todas as ligações de número desconhecido com essa frase. Pode ser que você passe uma vergonha, tá? Pode ser que seja outra pessoa te ligando, mas vale a pena, gente. Você vai levar par de ingressos pro Rock in Rio. Então eu tô torcendo por você. Agora vem curtir o Blush, vem comigo, vem com a deusa.

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1: O governo projeta o salário mínimo de 2027 em R$ 1.741, um aumento de R$ 120 em relação ao valor atual. A previsão será incluída no projeto de orçamento de 2027, que será enviado ao Congresso em 31 de agosto. O valor definitivo só será confirmado no fim do ano, após a divulgação do INPC acumulado até novembro. A regra prevê correção pela inflação, mas até 2,5% de ganho real, conforme o crescimento do PIB. O reajuste também impactará aposentadorias, pensões, BPC, seguro-desemprego e contribuições dos MEIs.

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2: Informações sobre o trânsito na cidade nessa terça-feira com o Sérgio Leão, direto do Centro de Operações Rio. Boa noite, fala Leãozinho.
3: Oi Dani, boa noite para você e para os ouvintes ligados aqui no Hora do Blush. Nessa terça-feira fria na cidade do Rio de Janeiro, se mora destacar a situação ali pela Presidente Vargas, motorista que está indo em direção à Zona Norte, paciência, enquanto trânsito lento ali pela pista central, na altura da Central do Brasil. Mais à frente também motorista vai encontrar dificuldades ali pela pista lateral, na altura do Monumento a Zumbi dos Palmares, uma boa opção para você ligadinho aqui na Nova Paradisa, seguir ali pela Salvador de Sá e mais à frente acessar a Avenida Paulo de Fronten, nesse finalzinho, quase início de noite de terça. Aqui no Rio. 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Aproveite e eu volto já já com mais do trânsito aqui, Dani.
2: Tá certo, Leão. 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
9: A Anvisa aprovou o registro do segundo medicamento genérico à base de semaglutida no Brasil. O produto é fabricado pela Germed e indicado para o tratamento do diabetes tipo 2. A semaglutida pertence à classe dos medicamentos GLP-1, como o Ozempic e o Wegovy. O genérico será comercializado em 4 apresentações com aplicação por injeção subcutânea. O preço ainda não foi definido, mas genéricos devem custar pelo menos 35% menos que o medicamento de referência. Boa noite, Paulinho Coruja. Vamos saber dos transportes.
10: Boa noite, Dani. Os aeroportos Santos Dumont e Tom Jobim operam normalmente para pousos e decolagens. Barcas, metrô, trens, BRT e VLT também circulam sem alterações, todos dentro do horário padrão. A previsão do tempo para amanhã é de sol com algumas nuvens. Chove rápido durante o dia e a noite. A máxima será de 26 e a mínima de 18 graus.
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0: 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Dois perfumes femininos mais dois perfumes masculinos nesse kit. 998951895 é o nosso WhatsApp. Se você não mandou, ainda dá tempo de concorrer, hein? Corre lá, manda, participa. E eu quero saber, Paulinho Coruja, se tem boa noite caprichado aí, tem muita gente ligadinha aqui, 89,5, curtindo o blush?
1: Tem, tem aqui o nosso querido Rogério Gomes, tá por aqui, a nossa querida Cláudia Ferreira, o Kleber Jesus Coutinho, o Hélio Souza, tem mais gente aqui, ó, caramba, é porque quando a gente entra, né? Quando você anuncia, aí vem uma avalanche.
0: Ah, começa a entrar um monte de mensagem.
1: Eronides Sabino da Silva, filha Eronides, belo nome, mamãe tava inspirada, hein? É tipo Paulo Alessandro. Como é que a criança vai se chamar? Eronides.
0: Eronides.
1: Nilson Pereira Moreira.
0: É brincadeirinha, Eronides.
1: Rogério, é brincadeira, óbvio que é brincadeira. Rogério Barbosa de Souza, Marialba Soares Barbosa também tá por aqui. Olavo Chagas Ribeiro também. Cara, tem muita gente, caraca.
0: Adoro.
1: Olha, muito obrigado. Marinalva Cavalcante Soares também tá por aqui. Enfim, muita gente legal, mandando beijo, mandando abraço, mandando aquele axé gostoso que
0: coisa
1: a gente
0: linda.
1: Adora. Pô, muito obrigado por essa energia maravilhosa, maravilhosa. Vocês são sensacionais. Vai demorar? Vai. Porque eu e Daniel, nós somos adultos não praticantes. Mas quando a gente crescer, a gente quer ser igual a vocês, cara.
0: Não praticante.
1: Adultos não praticantes.
0: Ah, tá bom, gostei dessa.
1: Você gosta, né? Mas enfim, a gente não consegue falar o nome de todo mundo, mas a gente consegue conversar com vocês pelo Instagram. Então segue a gente no Instagram agora.
0: Pode seguir.
1: O meu é o @PaulinhoCoruja. Segue a Dani também.
0: O meu é @DaniDeusa.
1: E segue aqui a rádio no @NovaParadiso.fm. Daniela Holanda, o que temos agora, hein?
0: Ih! Paulinho, você sabe que os pets nem sempre eles estão assim 100%. Tem pet que tem muita coceira.
1: Eu hoje não tô 100% não.
0: Mas tá com coceira?
1: Não, com coceira não. Mas eu não tô 100% não.
0: Ah, porque a coceira excessiva, ela pode ser várias coisas que a tia Pauline vai explicar agora, tá bom?
1: Então eu quero ouvir.
0: Então quando você tiver com coceira, você pode ser várias coisas, Paulinho.
1: Ah, é? Então tá bom. Então vamos saber.
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3: Olá, ouvinte do De Patas pro Ar. Hoje eu quero saber se você tem um doguinho ou um gatinho que se coça muito. Por quê? Porque a coceira excessiva nunca é normal. Então, se ele se coça demais, lambe as patas com frequência ou apresenta vermelhidão na pele, isso não deve ser considerado normal. Eu ouço muito as pessoas falarem, mas ele sempre foi assim. Não, ele está querendo dizer alguma coisa pra gente. Então, muitos cães e gatos, eles sofrem com alergias, mas o tratamento correto depende de descobrir a causa desse problema. Então, a alergia pode ser alimentar, pode ser causada por pulgas, até pela grama, né? Por produtos de limpeza, pode ser causada por um ácaro. Então, os testes alérgicos ajudam a identificar a origem da sensibilidade. E aí permitem fazer um tratamento muito mais direcionado, trazendo mais conforto e qualidade de vida para o seu doguinho ou para o seu gatinho. Conta para mim se você tem um doguinho ou um gatinho que se coça muito e se você já fez algum teste alérgico para saber qual é a causa dessa coceira. O @ da tia Pauline é o canal de estimação. Um beijo, até lá.
0: Amanhã a tia Pauline volta. Tá por aqui pelo Blush com mais dica boa pra você.

0: Kiko Zambianchi, Hey Jude, da novela Top Model de 89.
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0: Sérgio Leão está de volta. Atualizações sobre o trânsito direto do Centro de Operações Rio. Oi, Leão.
2: Oi, Dani, na escuta. Sim, bora destacar a situação pela zona sul da cidade. Motorista que está ali pela região da Lagoa. Atenção, acidente ali pela Epitácio Pessoa. Uma faixa da via está ocupada na altura do Parque da Catacumba devido a um acidente envolvendo moto no sentido Rebouças. Equipes do Corpo de Bombeiros e da Sete Rio atuam no local. Motorista encontra retenções. Atenção, que tem dificuldades ali desde o corte do Cantagalo na noite desta terça-feira. 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E eu volto já com mais do trânsito aqui no Hora do Blush. Tá ou não tá combinado, Dani?
0: Combinadíssimo.
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8: A Agência Nacional de Proteção de Dados multou a ByteDance, dona do TikTok, em 153,7 milhões de reais por falhas na proteção de dados de crianças e adolescentes. A agência identificou 5 violações à LGPD nos acessos com e sem cadastro na plataforma. A empresa deverá eliminar dados coletados irregularmente e apresentar medidas para reforçar a proteção de menores. O TikTok terá de ampliar o controle parental, restringir conteúdos e adotar configurações de privacidade mais rigorosas. A ByteDance pode recorrer da multa em até 10 dias úteis e deverá cumprir novas regras de verificação de idade. E o dólar fechou a R$ 5,14, com uma baixa de 0,25%. O euro a R$ 6,00, com baixa de 0,12%. O Ibovespa fechou em alta de 1,55% aos 174.576 pontos.

0: Essa é pra sorrir.
1: Tá na hora, Corujito, de colocar um sorriso no rosto de cada ouvinte do Hora do Blush. Dá pra providenciar, por gentileza?
2: Com certeza. Hoje eu trago uma história de muito orgulho pra nós cariocas.
1: Cariocas? Conta.
2: Sim, o gari Fabiano Cândido da Silva, funcionário da Conlurb, encontrou uma bolsa com dinheiro, cartões e diversos pertences em meio ao lixo durante o trabalho em Realengo, na Zona Oeste. Ao identificar os documentos com o nome do proprietário, decidiu não apenas guardar os objetos, mas iniciar uma busca para localizar o dono e devolver tudo. Com a ajuda dos moradores, Fabiano descobriu onde o Felipe morava e percorreu a região até conseguir encontrá-lo, devolvendo a bolsa com todo o dinheiro e os demais itens. A atitude do gari, que trabalha há 16 anos na Conlurb, foi destacada pela companhia como um exemplo de honestidade, ética, solidariedade, compromisso com o serviço público. Cara, vou te falar, era muita grana.
1: É.
2: Ele poderia ter ficado com o dinheiro todo pra ele. Fabiano poderia ter ficado com o dinheiro todo pra ele. E assim, é bom repetir o nome completo dele, Fabiano Cândido da Silva. Um grande exemplo para todo carioca dessa cidade, para todo funcionário da Conlurb, para todo mundo, cara. Que exemplo maravilhoso, meu velho.
1: Foi muito honesto, né? Que coisa linda.
2: Parabéns, cara. Parabéns. Fala a verdade, Dani Deusa. Tem como não colocar um sorrisão no rosto com uma história dessas?
1: Impossível. Já tô sorrindo aqui. Tenho certeza que os nossos ouvintes também.
2: Maravilhoso.
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1: Olha o Leãozinho aqui de volta. Bora de atualização sobre o trânsito na cidade com Sérgio Leão.
2: Oi, Dani, tô de volta na escuta, sim, bora destacar a situação do motorista que tá nesse momento ali pela região da Ilha do Governador, zona norte da cidade. Estrada do Galeão, o motorista encontra dificuldades no sentido português, tem retenções na altura da Rua República Árabe, ali da Síria, e da Rua Bom Retiro. No sentido linha vermelha, o motorista vai encontrar dificuldades na altura da Rua República Árabe da Síria. Quem tá pela Estrada Cacu encontra dificuldades no sentido Cocotá. No sentido Jardim Guanabara, o motorista encontra melhores condições. 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E eu volto já com mais do trânsito aqui na Nova Paradiso, Dani.
1: Valeu, Leão.
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1: O ministro Márcio Elias Rosa e o representante comercial dos Estados Unidos, Jamison Greer, se reunirão virtualmente na próxima segunda-feira para retomar as negociações comerciais. O principal objetivo do Brasil é ampliar a lista de produtos brasileiros isentos das tarifas impostas pelos Estados Unidos. A retomada do diálogo ocorreu após uma conversa entre Lula e Donald Trump, que defenderam a continuidade das relações comerciais. Parte dos produtos brasileiros enfrenta tarifas de até 37,5% para entrar no mercado americano, afetando setores importantes da economia. O governo brasileiro espera que as negociações avancem para ampliar as exceções e, posteriormente, reduzir ou reverter as tarifas. E a Häagen-Dazs deixará de ser vendida no Brasil após 29 anos de atuação no país. A decisão foi tomada pela General Mills como parte de uma reformulação de seu portfólio brasileiro. A marca chegou ao país em 1997 e desde 2018 concentrava suas vendas em supermercados e outros pontos de varejo. A saída ocorre após a General Mills vender sua operação brasileira a Três Corações por cerca de 800 milhões de reais. Com a mudança, os sorvetes da marca deixarão de ser distribuídos no mercado brasileiro.

0: conta pra gente o que, tá rolando aí nesse WhatsApp hoje.
1: Cara, tem muita coisa legal aqui, mas tem um recado que eu tenho que ler.
0: Leia, por favor.
1: Do Wilson Madeiros de Abreu, que ele diz aqui: Paulinho Coruja, você que gosta de nomes diferentes, a minha cunhada se chama Palmira. Acho que isso deixa ela tão mal-humorada que a minha vizinha colocou o nome do delivery dela de Palmira.
0: Ai, gente, olha que vizinha.
1: Caraca, que olha aqui.
0: Cutucando onça com vara curta.
1: Que vizinha legal, cara. Que vizinha gente boa. Né? Mais um abraço pro Marco Aurélio, pra Thalita Batista Lima, pro Paulo Roberto Silva, Leandro Ildebrando Martins também tá por aqui, Cleide Marinho, Cláudia Gonçalves, Milton César, o Rômulo tá aqui, olha o Rômulo aqui, boa noite, filé, boa noite, Rômulo. É, Isabela Rocha, Andréia Zácaro, Andréia Gabriele, tá dizendo que quer trazer o filho aqui pra nos conhecer.
0: Ah, que legal.
1: O Bento tem apenas 11 anos e adora a rádio.
0: Ih, que coisa boa, traz sim.
1: Bento, você está convidadíssimo para vir aqui.
0: Pode
1: até o
0: vir.
1: Programa nos conhecer, tá bom?
0: Vai ser ótimo.
1: Um beijo pra todo mundo, eu tô indo nessa. Hoje ainda é terça-feira, mas tem gente que já tá na pista, já pra curtir. Né? Então, vamos curtir mais...
0: Qualquer dia é dia.
1: Todo
0: né?
1: dia é dia. Mas com responsabilidade. Por favor, tá? Vamos curtir, mas com responsabilidade. Amanhã a gente se fala, tô indo nessa. Vocês seguem com a Dani até às 8 aqui no Hora do Blush. Amanhã, a partir das 6, eu tô aqui de volta, beleza?
0: Valeu.
1: Beijo.
0: Beijo.
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2: Bora saber do trânsito nessa terça-feira com o Sérgio Leão, ele tá de volta.
3: De volta, Dani, assim, bora destacar a situação ali pela Praça Sibéries. O motorista que está ali pela pista da esquerda encontra dificuldades em direção à Lagoa, Borges de Medeiros, como também pela pista da direita, no sentido de São Conrado, ao túnel Rafael Mascarenhas. Para o motorista que está ligadinho aqui no Blush, quer uma rota alternativa, atenção, nessa ligação Lagoa, Leblon e São Conrado, pode seguir pela linha Maier, que apresenta melhores condições na noite desta terça-feira. 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
2: Combinado, Leão, aguardando a saideira.
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2: Um estudo da Universidade de Sydney alerta para o uso de óculos inteligentes da Meta em casos de assédio e violação da privacidade de mulheres. A pesquisa analisou 350 vídeos, dos quais 60% foram classificados como possíveis casos de assédio, com gravações feitas sem consentimento. Os óculos permitem registrar imagens discretamente e compartilhar conteúdos diretamente nas redes sociais, ampliando a exposição das vítimas. Em 43% dos vídeos, as mulheres também sofreram comentários ofensivos, incluindo casos de divulgação de informações pessoais. E a Austrália proibirá músicas totalmente criadas por inteligência artificial nas principais paradas musicais do país. A nova regra entra em vigor na sexta-feira e exige participação humana significativa na criação das músicas. Canções que utilizarem IA apenas como ferramenta secundária, continuarão podendo disputar posições nos rankings. A medida ocorre diante do crescimento de músicas geradas por IA e das preocupações sobre a autenticidade e autoria artística.
1: Cultura.
2: E a cantora Dolly Parton morreu aos 80 anos nesta terça-feira em Nashville, nos Estados Unidos. A morte foi anunciada por seu sobrinho, Brian Seaver, e a causa ainda não foi divulgada. A cantora enfrentava problemas de saúde nos últimos meses e havia reduzido sua agenda profissional. Ícone da música country, Dolly deixou sucessos como Jolene, 9 to 5 e I Will Always Love You. Ela foi casada por quase 60 anos com Carl Dean, que morreu em março de 2025 e não teve filhos. Vamos fazer aqui uma homenagem no Blush, tocando para você Dolly Parton, 9 to 5.

0: Da novela Locomotivas de 1977, a Eva Tudor viveu ex-vedete Kiki Blanche e fez tanto sucesso nesse papel que vários salões de beleza surgiram na época com esse nome, Kiki Blanche.
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0: Ace of Base, The Sign, fechando o Blush dessa terça.
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0: E agora chegou a hora da saideira. Bora saber do trânsito nessa terça-feira. Sérgio Leão, direto do Centro de Operações Rio. Fala, Leãozinho.
2: É isso, Dani. Simbora com a saideira. Simbora destacar a situação para o motorista que está ali pela Avenida Sergilau Braz, indo em direção ao acesso ali para a Avenida Pasteur, no sentido do Botafogo. Encontra uma ligeira lentidão nesse momento. Saindo de Copacabana, o melhor caminho é pelo Túnel Velho. São boas as condições para o motorista que está ali pela Figueira do Magalhães e também pela General Polidoro na noite desta terça-feira. 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Aproveite e eu volto amanhã com mais do trânsito aqui no Hora do Blush. Um excelente finalzinho de noite pra você, minha amiga. Um beijo, tamo junto.
0: Tamo junto, Leão. Um beijo pra você, ótimo final de noite. Até amanhã, se Deus quiser.
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0: Chegamos ao fim desse programa leve, divertido e super alto astral. Amanhã o Hora do Blush está de volta a partir das 6 da tarde. Eu, Daniela Holanda, a Dani Deus, eu vou estar aqui esperando por você, tá certo? Muito obrigada pela companhia, audiência, participação. Você que interage com a gente no WhatsApp aqui da rádio, que interage com a gente nas redes sociais, tanto na rede da Nova Paradiso, quanto nas nossas redes privadas, fico feliz demais, tá? E ó, quem levou hoje o Kit Ama Caparis, são dois perfumes femininos, mais dois perfumes masculinos nesse kit. Muita gente tava querendo, muitas mensagens chegaram aqui, mas o sortudo da vez foi o Lucas da Silva Licurgo. Lucas da Silva Licurgo, final de telefone 2243. Lucas, a nossa equipe de promoção, a partir de amanhã, quarta-feira, vai fazer contato com você através do WhatsApp. Pode aguardar aí a mensagem que eles vão explicar como é que você faz para vir aqui buscar o seu prêmio, tá bom? Você que participou e não levou, continua tentando. Tem prêmio aqui todos os dias, o dia inteiro, promoção para você participar. Ó, o Fabiano, mais tarde, no Sua Love Paradiso, vai fazer outro sorteio, tem outra promoção aqui, e aí você participa de novo, tá certo? Não estou indo embora, continuo no ar com você, curtindo um sucesso atrás do outro, no Sem Escalas que tá vindo aí. Então fica por aqui, que ó, tá bom demais, hein? Sou suspeita para falar, mas tô te dando essa dica.
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5: Existe um lugar na zona sul da cidade do Rio de Janeiro, perfeito para quem busca uma boa cachoeira bem tranquila de chegar. Eu estou falando da Cachoeira dos Primatas, com água limpinha e perfeita para banho. A trilha dura em média meia hora e em alguns pontos é possível ver a belíssima Lagoa Rodrigo de Freitas. O local ainda disponibiliza churrasqueiras em meio a uma fauna e flora deslumbrantes. A visitação fica liberada das 8 da manhã até as 5 da tarde. Gostou? Para mais dicas, arroba Existe Lugar com Tatiana no Facebook, Instagram e TikTok.
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10: E vamos de 100 escalas aqui em 89,5. Chegou a hora de curtir um sucesso atrás do outro direto. É, tô falando sério. Já vou abrindo 100 escalas com esse sucesso aqui do Arrá.

Marina Lima, nem luxo nem lixo. Commodores, Three Times a Lady, Guilherme Arantes, Cuide-se Bem. É um sucesso atrás do outro, direto pra você, sem escalas, rolando aqui em 89,5, direto. Então vamos continuar, tá? Agora são 8h29 e eu vou tocar pra você Jason Mraz e Kobe Calais.

0: Rockwell e Michael Jackson, Somebody's Watching Me, fechando sem escalas.
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0: O governo do Rio prepara a primeira lei de responsabilidade fiscal estadual que será enviada à Alerj. A proposta cria regras permanentes para controlar gastos, reduzir déficits e evitar o uso de receitas temporárias em despesas permanentes. O texto também prevê medidas para diminuir a dependência do Estado dos royalties do petróleo e garantir a estabilidade financeira entre governos. A previsão é de que o Rio encerre 2026 com resultado positivo após aumentar a arrecadação do ICMS e conter despesas. O projeto deve ser enviado à Alerj nas próximas semanas com aplicação gradual das novas regras. E uma mega ação de renegociação de dívidas será realizada nos dias 27 e 28 no Parque Oeste, em Oaíba, das 10 da manhã às 5 da tarde. Promovida pelo Procon Carioca, a iniciativa reunirá 14 empresas para oferecer descontos e condições especiais de pagamento. Os consumidores também poderão receber orientação gratuita, esclarecer dúvidas e registrar reclamações. O atendimento será gratuito e não exigirá agendamento. Só é necessário levar documentos pessoais e comprovantes da dívida. A ação busca ajudar pessoas inadimplentes a regularizar suas finanças e retomar o controle da vida financeira.
5: Giro Cultural RJ.
6: A quarta edição do projeto Entre o Samba e o Balé, Realidades e Possibilidades, acontece entre os dias 14 e 18 de agosto, no Teatro Municipal do Rio de Janeiro. A programação reúne mestres do balé, do samba e de diferentes expressões afro-brasileiras, em uma série de oficinas que propõem o encontro entre diferentes linguagens e experiências da dança. Ao longo da programação, o público poderá participar de oficinas de samba no pé, pas de deux, samba e vivência, balé clássico, dança afro-brasileira e mestre-sala e porta-bandeira. A iniciativa também valoriza a memória e o legado da dança afro-brasileira, promovendo diálogo e palestras entre as tradições do samba e as técnicas do balé. As oficinas acontecem no Teatro Municipal, no centro do Rio, e os ingressos, que custam a partir de R$15, devem ser adquiridos pela plataforma Fiverr ou na bilheteria física do equipamento. A programação é voltada para maiores de 12 anos.
0: Agora 8h59, você fica com a transmissão da Voz do Brasil aqui em 89,5, mas na internet continua curtindo um sucesso atrás do outro no site novaparadiso.com ou então baixando o aplicativo Nova Paradiso no seu celular. Às 10 da noite, assim que termina a Voz do Brasil, Fabiano aqui com mais uma edição do Solove Paradiso. Eu, Dani Deusa, fico por aqui, volto amanhã às 6 da tarde no Hora do Blush. Agradeço mais uma vez a sua companhia e audiência. Ótima noite, bom descanso e até amanhã.